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1: 22 horas e 57 minutos.
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0: Obrigado.
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3: Meia-noite e 10 minutos.

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0: 1:21.
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0: Olá, Kid. Mandou me chamar, é?
1: Mandei sim, Jack. Eu quero acertar aquela continha velha hoje.
0: É pra já, Kid. Puxa o revólver.

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0: Obrigado.
1: Bom, galera, essa próxima música a gente gostaria que vocês cantassem com a gente, porque essa música marcou muito a nossa história, tem um significado muito forte pra gente. Segura.
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Agora sim, galera, essa música vocês conhecem. Vão cantar comigo assim, ó. Vai!

0: Nós vamos chacoalhar um pouquinho agora, né? Vai! Vai!
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1: 3:41.
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1: 5:29.
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1: 6:32.
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0: Bom dia, meu irmão, bom dia, minha irmã. Bom dia, meu amigo, bom dia, minha amiga. Bom dia pra quem não faz guerra. Bom dia pra quem acordou feliz. Bom dia pra quem está de bem com a vida. Bom dia, minha gente, bom dia, Rui do Silva. Bom dia, Mãe Natureza. E um bom dia mais que especial ao nosso Pai Salvador, ao Deus Pai Todo-Poderoso que nos abençoa, que nos protege e que nos dá mais um lindo, maravilhoso e abençoado dia de vida. Bom dia, minha gente! Vamos lá, gurizada, vamos que vamos! Vamos chegando para esta quarta-feira, 24 de junho de 2026, nesta gelada quarta-feira. Estamos amanhecendo aí com geada em alguns pontos aqui do município. Mas você que já está por aqui, vamos juntos então, transbordando a alegria de viver. Você que está com a gente aí no seu cafezinho da manhã, você que está tomando seu chimarrão, você que está ao redor do fogão da lenha, ou você que está aí com aquecedor, ou está na sua cama ainda. Bom dia para você, minha amiga dona de casa, meu amigo dono da casa. Que Deus abençoe teu lar, a tua família, a tua vida nesta linda, maravilhosa e abençoada quarta-feira. Bom dia. Eu também quero mandar aí para quem tá ligadinho aqui no nosso programa, já estão trabalhando os nossos amigos da coleta de lixo. Alô, trabalhadores, os coletores, os recicladores, as recicladoras, pessoal do caminhão do lixo, bom dia e bom trabalho para vocês, tá bom? Também quero aproveitar e já mandar um bom dia para quem tá ligadinho aqui com a gente, né? Os nossos amigos da Secretaria de Obras, gurizada, que pega no pesado também. Alô, minha gente, bom dia, pessoal. Bom trabalho aí todos da Secretaria de Obras. Bom dia para os professores e professoras da rede municipal, estadual e particular de ensino. Bom dia para todos dos centros de educação infantil. Sempre ensinando e cuidando bem das nossas criancinhas. Bom dia para quem tem papel importante na área da educação. São as minhas amigas merendeiras, pessoal dos serviços gerais nas escolas, aos motoristas e monitores dos ônibus escolares. Bom dia, a gente também tá mandando, né, para os nossos heróis de fardo, os meus amigos e minhas amigas da Polícia Militar, da Polícia Civil e do Corpo de Bombeiros. Um bom descanso para vocês aí, que fizeram o seu trabalho durante a noite. Um bom trabalho para quem vai trabalhar ao longo desta quarta-feira. Deixa eu aproveitar e já mandar bom dia também para os pescadores e pescadoras do Arroio do Silvio e da região. Deus abençoe este marzão maravilhoso e que vocês tenham uma pesca maravilhosa, como diz a palavra do Senhor. Quero desejar uma quinta-feira abençoada, uma quarta-feira abençoada também para quem tá ligadinho aqui com a gente. As minhas amigas diaristas, domésticas e faxineiras desta profissão maravilhosa que merece todo o nosso respeito e carinho. As cozinheiras e os cozinheiros que fazem a nossa alimentação. Bom dia, bom trabalho, minha gente. Pessoal da costura, as costureiras e os costureiros que fazem as nossas vestes, que nos aquecem no inverno. Bom dia também especial para os nossos amigos taxistas e motoristas de aplicativo que nos dão carona, que nos acompanham. Deus acompanhe vocês aí nesta jornada de atividades também. Olha, eu quero desejar uma quarta-feira maravilhosa para os nossos amigos e amigas do SAMU, do Arroio do Silvio e da região, os samuzeiros de plantão. Um bom descanso para vocês aí que fizeram seu plantão, um bom trabalho para quem vai trabalhar nesta quarta-feira. Quero mandar um bom dia também especial para todos que trabalham na área da saúde, nos postos de saúde, hospitais e clínicas. Bom descanso para vocês que fizeram também o seu plantão, bom trabalho para quem vai trabalhar ao longo desta quarta-feira. Bom dia para todos das farmácias e drogarias, a todos nos laboratórios e também aos socorristas e motoristas das ambulâncias. Quero desejar um bom dia especial também para toda a minha gente trabalhadora, os meus amigos trabalhadores, as minhas amigas trabalhadoras, os comerciantes, as comerciantes do Arroio do Silvio e da região. Deus abençoe esse dia de trabalho de cada um de vocês aí, minha gente. Eu também quero aproveitar e desejar um bom dia também para os meus amiguinhos e minhas amiguinhas da terceira idade que estão com a gente, tomando seu cafezinho, tomando seu chimarrão, ainda no quentinho da cama, mas já com o radinho ligado aqui na Verdes Mares FM para nossa oração da manhã. E nós vamos orar, né, minha gente? Vamos fazer a nossa oração da manhã, a nossa oração da fé e do agradecimento. Mas antes, vamos abrir as portas, né? Neste frio, o que nós podemos fazer para acolher as pessoas? Se alguém está à porta e bate, nós podemos nos doar. Mas e se Deus está à porta da nossa casa através de um ser humano e precisa entrar, ou precisa de ser acolhido, ou precisa de alimento, ou precisa de roupas, o que nós iremos fazer? Vamos abrir as portas da nossa casa, vamos abrir as portas primeiro do nosso coração, do nosso íntimo, vamos deixar o Senhor entrar, porque a palavra de Deus não nos engana e o Senhor não é homem para que minta, nem filho de homem para que se arrependa. Eis que estou à porta e bato, se abrir eu entrarei, farei morada e cearei com você. Ouça bem, Deus está batendo a porta da minha casa, da tua casa, Ele quer entrar, Ele quer fazer morada. Vamos deixar o Senhor e a sua luz entrar na nossa vida, minha gente. Vamos deixar a luz do céu entrar neste momento, querido Deus e amado Pai. Nós estamos aqui, Pai, abrindo as portas da nossa casa física primeiro, do nosso íntimo. Nós queremos abrir as portas do nosso coração, pois sabemos que o Senhor está à frente, o Senhor está aqui, batendo a porta do nosso coração. E nós abrimos as portas para te receber, deixando a luz do Divino Espírito Santo inundar a nossa vida, invadir a nossa vida, iluminar a nossa vida. E nós estamos neste momento, Pai, querendo que esta luz venha acompanhada de paz, de mansidão, com alegria de viver, com o ânimo da vida, para renovar o ânimo da vida dos meus amigos e minhas amigas ouvintes e cada um de seus familiares também, aqueles que já estão cansados, desanimados, sobrecarregados. Pai, o Senhor traz a luz do Divino Espírito Santo, o Senhor traz o Divino Espírito Santo para a nossa vida, para iluminar a nossa vida, tirar todo o cansaço, trazer o renovo, as novidades para voltar a sonhar, para voltar a viver. É isso que nós queremos, Pai, e é isso que nós precisamos, e é isso que nós estamos abrindo as portas do nosso coração. Nós queremos, mas o Senhor é que sabe exatamente o que nós precisamos. Abrimos as portas da nossa casa física, do nosso coração, mas também abrimos as portas da nossa casa material, da nossa empresa, do nosso trabalho, da nossa vida por completo. Nós abrimos as portas do nosso dia, Pai, para te receber, colocando o Senhor como deve ser, em primeiro lugar. A primeira ação do nosso dia é te buscar, é buscar ao Senhor, é buscar a Deus através da sua palavra, através da oração, é através, né, da nossa alegria de viver, de abrir as portas da nossa casa e permitir que o Senhor habite. Querido Deus e amado Pai, nós deixamos o Senhor habitar em nossa casa. Queremos que o Senhor agora seja o escudo protetor da nossa vida por completo, da nossa casa material, da nossa empresa, dos nossos filhos, da nossa família. Nós abrimos as portas da nossa casa e deixamos o Divino Espírito Santo habitar dentro de nós. Aleluia! Abriu bem as portas do teu coração, meu amigo e minha amiga. Deixou o Senhor, recebeu o Senhor nosso Deus aí na tua casa? Então, neste momento, agora nós vamos orar. Vamos fazer a sinal da cruz, pois vem chegando a oração do Pai Nosso.
1: Pai nosso que estais no céu, santificado seja o vosso nome. Venha a nós o vosso reino. Seja feita a vossa vontade, assim na terra como

0: usa. O pão nosso de cada dia nos dai hoje, perdoai as nossas ofensas, assim como nós perdoamos a quem nos tem ofendido. E não nos deixeis cair em tentação, mas livrai-nos do mal. Amém.
1: Amém, Senhor. Não nos deixes cair nas tentações e armadilhas do inimigo e livra-nos do mal, pois Teu é o reino, o poder e a glória para sempre. Pois louvado seja o nome do Senhor nosso Deus em nossas vidas, meus amigos e minhas amigas, para sempre seja louvado, querido Deus e amado Pai. Depois de orar a Ti, nós queremos Te agradecer e reconhecer a quanta bondade o Senhor tem em nos dar mais um novo e maravilhoso dia de vida. Você agradece daí, eu agradeço daqui, meus amigos e minhas amigas, e vamos juntos então? Obrigado, meu Deus, obrigado, meu Pai, muito obrigado, Senhor, pelo lindo, maravilhoso e abençoado dia de vida que vai nos dando. Obrigado, meu Deus eterno, pela oportunidade que nos dá de poder levantar da cama depois de uma noite abençoada, tranquila, quentinha e maravilhosa de sono, de descanso e de repouso. O Senhor nos permite viver este dia com a Tua presença, Papai, podendo contemplar as Tuas lindas e abençoadas coisas para o nosso dia a dia. Meu Deus, obrigado por nos permitir contemplar o canto e o voar dos pássaros, o quebrar das ondas, o nascer do sol. Obrigado pelo ar puro que respiramos deste paraíso. Olha, Senhor, nós Te agradecemos pelo dom da vida, pelo direito de viver, pela oportunidade que o Senhor nosso Deus nos dá de poder viver este novo e abençoado dia pelo Senhor nosso Deus. Obrigado também, meu Deus, por nos dar um novo e maravilhoso dia de trabalho. Olha que alegria, hein, meu amigo e minha amiga, você poder levantar da cama e sair para o teu trabalho agradecendo a Deus por um novo dia de trabalho. Eu sei que tá frio, eu sei que muitas vezes a gente quer reclamar, eu sei que muitas vezes queremos ficar um pouco mais na cama, mas Deus nos deu a oportunidade de um trabalho, de um dom, de tirar o sustento para nós e para nossa família. Nos alegremos nas mãos do Senhor por fazer isso por nós e nos dar a oportunidade de tirar o sustento para nós e para nossa família, o que já é muito mais do que merecíamos e merecemos. Mas Deus é tão bondoso, é tão misericordioso, que Ele dá o conforto para nós, que nos acolhe, que nos aconchega, né? O conforto da nossa casa, o conforto do nosso trabalho, a comodidade do nosso carro, da nossa moto, das nossas vestes, os bens materiais que nos trazem conforto, não pelo valor das coisas que nós estamos agradecendo, nem apego material, mas agradecemos ao Senhor nosso Deus por nos dar a oportunidade de sonhar e conquistar, fazendo bem, não passando ninguém para trás, não fazendo maldade a ninguém, ajudando as pessoas, fazendo bem para as pessoas. Feliz é aquele que faz o bem para as pessoas, pois o Senhor o recompensará em todos os sentidos. Meu Deus, obrigado por abençoar e prosperar a vida do meu amigo trabalhador, da minha amiga trabalhadora. Obrigado por abençoar e prosperar o comércio do Arroio do Silvio e da região. E obrigado por abençoar e prosperar a nossa rádio. Queremos ser glorificados contigo, Pai. Sabemos que o Senhor nos deu um dom, nos deu um trabalho, nos deu condições financeiras a mais para viver. Então, use, nos dê sabedoria para entender e saber quem devemos ajudar em forma de gratidão, sem cobrar absolutamente nada. Apenas o agradecimento seja dado a Ti, meu Deus. Obrigado por mais um novo e maravilhoso dia de trabalho. Obrigado também, Senhor, por nos dar um novo e maravilhoso dia de alimentação. Nós não esquecemos de Te agradecer o alimento sagrado e abençoado colocado em nossa mesa. E mesmo que esteja escrito no Teu livro sagrado, Senhor, que nem só de pão vive o homem, mas de toda palavra que sai da boca de Deus, nós agradecemos a Ti. Obrigado, meu Deus. Obrigado pela mesa farta. Obrigado por toda a fartura. Obrigado por nunca deixar faltar o alimento do nosso corpo físico, em nossa mesa, na mesa dos nossos amigos, dos nossos familiares. Eu, Senhor, com toda a alegria do meu coração, Te agradeço por nunca deixar faltar nada e abençoar o alimento na mesa dos meus amigos e minhas amigas ouvintes e cada um de seus familiares. Obrigado, Senhor, por toda a alimentação e fartura que coloca também na mesa das pessoas que gostam ou que não gostam da gente, mas precisam da Tua bênção e deste alimento. Obrigado, meu Deus, não apenas pelo alimento do nosso corpo físico, mas por dar o alimento do nosso espírito também, que é a missão de alimentar, de e compartilhar o alimento, sim, do nosso corpo físico, mas também do nosso espírito. É por isso, Pai, que nós fizemos todos os dias aqui de manhã, né? Alimentamos o nosso espírito através da Tua Palavra, mas que possamos, meus amigos e minhas amigas, pedindo a orientação de Deus para nos alimentar ao meio-dia, à noite, para que o nosso espírito seja alimentado, pois do mesmo modo que o nosso corpo físico dá sinais de que precisa ser alimentado, o nosso espírito também dá sinais e nós precisamos alimentar. Pedimos a Ti, Pai, sabedoria também, para nos dar a oportunidade de entender e saber com quem devemos compartilhar o alimento do nosso corpo físico e o alimento do nosso espírito, pois a nossa missão também é compartilhar os alimentos, minha gente. Obrigado também, Senhor, por nos dar um novo e maravilhoso dia da Tua bênção, um novo e maravilhoso dia com um outro alimento que nos traz vida, que nos traz saúde e que nos traz a Tua bênção e a Tua bondade. Pois assim falamos através da Tua Palavra. Se não duvidarmos no nosso coração, tudo o que pedirmos em oração, crendo, receberemos. Iremos glorificar o Teu nome. Pai, nós queremos todos os dias e dizemos obrigado, pois sabemos e acreditamos que todos os dias o Senhor envia o Espírito Santo do Senhor para abençoar o nosso copo com água e trazer, né, inundar a nossa vida com o Teu amor, pois é disso que precisamos e buscamos todos os dias, Pai, em primeiro lugar, o Teu amor em nossa vida, que é muito importante. Obrigado também, meu Deus, por nos dar a oportunidade de receber de Ti a bênção do copo com água e trazer sabedoria para entender os sinais de oração que o Senhor nos manda e fazer aquilo que Te agrada. Obrigado, meu Deus, por fortalecer a nossa fé para que sejamos capazes de entender que aquilo que o Senhor nos traz de resposta é melhor do que queremos e é o que precisamos. Nos dê força para ser obedientes a Ti, meu Deus, e ainda a paciência para aguardar tudo no determinado tempo do Senhor com o coração em paz. Obrigado, meu Deus, por atender o pedido dos meus amigos e minhas amigas ouvintes e cada um de seus familiares. E obrigado também por ser o Rei dos Reis, o Pai dos Pais, o Juiz dos Juízes, o Doutor dos Doutores e o Médico dos Médicos. És Tu, Senhor querido, o único que pode nos julgar, o único que pode nos defender e o único que pode e realiza milagres em nosso viver. Por isso, meu Deus, obrigado pelo bem mais precioso e valioso que não há dinheiro no mundo que possa comprar. Obrigado por abençoar, cuidar e curar a nossa saúde, Pai, a saúde dos nossos amigos, dos nossos familiares. Eu Te agradeço com muita alegria por abençoar, cuidar e curar a saúde dos meus amigos e minhas amigas ouvintes e cada um de seus familiares. Obrigado por abençoar a saúde das pessoas que gostam, que não gostam da gente, mas precisam da Tua bênção para eles e seus familiares na área da saúde. Obrigado por abençoar a minha saúde e abençoar a saúde daqueles que Te pediram a bênção do copo com água. O Senhor, que é o amigo dos amigos e está presente em nossa vida em todos os momentos.

que seria de mim e de todos nós sem a fé que temos no Senhor nosso Deus, né, minha gente? E por mais que a gente sofra, a nossa missão é compartilhar. Mesmo que a gente chore, mesmo que estejamos vivendo momentos de dificuldades, momentos de tristeza, momentos de angústia, momentos de escassez ou momentos de fartura, de alegria, de felicidade, a nossa missão é compartilhar, a nossa missão é entregar ao povo a palavra de Deus também. A palavra de hoje é Marcos, capítulo 6, versículo 12. Eles saíram e pregaram ao povo que se arrependesse. Numa parábola dita por Jesus, ele ensinou que o reino dos céus é como um grande tesouro. Uma pessoa que encontra escondido num terreno vende tudo o que possui para adquirir essa terra e, consequentemente, o tesouro lá enterrado. De fato, o reino dos céus, o reino de Deus, é como um grande tesouro mesmo, uma fortuna de valor inestimável. Quando Jesus ensinou essa parábola, ele quis mostrar o tamanho da felicidade que devemos ter ao encontrar o reino de Deus, a encontrar o Senhor, a receber o Espírito Santo, a ter também a oportunidade

0: de alimentar-se da palavra de Deus. Isso é uma grande felicidade, isso é um tesouro inestimável. Não tem fortuna maior do que poder encontrar o reino dos céus. Porém, seu objetivo não era que pensássemos que esse tesouro era exclusivo, secreto ou seleto. Noutras passagens, descobrimos que esse tesouro deve ser compartilhado. Os apóstolos tiveram o privilégio de encontrar esse tesouro primeiro, de sentar aos pés de Cristo todos os dias. Ainda assim, não o guardaram para si, mas compartilharam com outras pessoas. Não pense, então, que a sua vida, aquilo que você vive com Deus é um clube secreto, é algo secreto que serve a você e os seus interesses. Vá, compartilhe a palavra de Deus, compartilhe o amor do Senhor, compartilhe o bem, ajude as pessoas, traga as pessoas para um maravilhoso reino de Deus. Faça com que as pessoas comprovem a boa, perfeita e agradável vontade do Senhor. Querido Deus, nos ajude a reconhecer o valor da tua salvação. Meu Senhor querido, nosso Senhor, nos dê coragem para compartilhar a tua palavra com amigos, colegas de trabalho e famílias. É assim que nós te pedimos, em nome do Senhor Jesus. E te pedimos também, Pai, que retire e afaste toda a maldade, todas as coisas ruins, todos os pensamentos negativos, as brigas, as invejas, as intrigas, a maldade que há neste mundo e no coração das pessoas, as enfermidades, as doenças, os cânceres, as depressões, as armadilhas do inimigo. Pai amado, repreenda o inimigo também. E afaste ele, toda esta maldade, da nossa casa, do nosso trabalho, da nossa cidade, da nossa família, do lar e da vida dos meus amigos e minhas amigas ouvintes e seus familiares, do comércio do Arroio do Silvio e da região, de perto da nossa rádio. Afaste toda ação do inimigo da nossa vida e coloque em algum lugar aonde nenhum ser vivo possa ser tocado. Que possamos viver em harmonia, em alegria, no mais lindo e abençoado dia de vida. Muito obrigado, meu Deus. Nós iremos fazer agora a oração do Salmo 1 para encontrar a verdadeira felicidade.
1: Salmo 1. A verdadeira felicidade. Feliz de quem não segue o caminho dos ímpios e rejeita o conselho deles. Não anda pelo caminho dos pecadores, nem aceita aqueles que desprezam o Senhor. Feliz de quem se alegra na lei do Senhor nosso Deus e nela medita dia e noite. É semelhante à árvore plantada à beira de um riacho, que no tempo oportuno dá frutos, e suas folhas não murcham nem caem. Por isso, tudo que essa pessoa faz dá certo. Os ímpios, pelo contrário, são como a palha que o vento leva. Serão condenados por Deus, ficarão longe das pessoas de bem. O Senhor conhece e abençoa a vida do homem justo, mas despreza o caminho dos ímpios, que são vazios e andam sem rumo.
0: Querido Deus e amado Pai, a verdadeira felicidade é poder compartilhar tudo aquilo que o Senhor nos permite e a Tua palavra também. Pai amado, agora te pedimos a proteção dos Teus anjos da guarda.

Amém, meu Deus, sempre nos guarde, nos governe, nos ilumine, nos abençoe e nos proteja com os teus anjos da guarda, protegendo assim, Pai, os nossos filhos, os nossos pais, as nossas mães, os vovôs, as vovós, os bisos e as bisas, protegendo também, Senhor nosso Deus, aqueles que nos protegem, que enfrentam o perigo para a nossa proteção, a Polícia Militar, a Polícia Civil e o Corpo de Bombeiros, proteja eles e seus familiares também, Paizinho, proteja, meu Deus, as criancinhas e os estudantes, o futuro do nosso planeta, os motoristas e viajantes que enfrentam os perigos das estradas, proteja com os teus anjos da guarda todos os trabalhadores, as trabalhadoras, o comércio do arroio do Silvio da

Muito bom dia, é o nosso Cidade Alerta que começa nesta quarta-feira dentro de um freezer, minha gente, praticamente dentro de um freezer. Estamos começando com 2 graus de temperatura nos parâmetros da Epagri-Sirã, geada em alguns pontos da cidade, campos abertos aí com certeza amanheceram com geada. E sem contar a Serra Catarinense, que com certeza está toda congelada, Serra Catarinense, Serra Gaúcha. Vamos falar aqui então das temperaturas. Já já, da hora certa da temperatura e a previsão do tempo, nós vamos trazer aqui para vocês destaques dos jornais Diário Catarinense, Zero Hora de Porto Alegre. Tem movimentação do plantão policial que a gente vai trazer para você. Hoje é dia de seleção brasileira, hoje é dia de Copa do Mundo. A gente vai falar de esportes também aqui no nosso programa. Tem as notícias do Arroio do Silvio da região, tem toda a movimentação que tivemos na sessão da Câmara de Vereadores, ontem praticamente uma sessão solene, entre outros assuntos, entre outros destaques. Nós vamos trazer o nosso time de anunciantes, o nosso time de comerciantes com os melhores serviços, os melhores produtos, as promoções que você quer economizar e, claro, a garantia de estar comprando com os melhores parceiros da região sul de Santa Catarina, os nossos parceiros aqui da Verdes Mares FM. E nós vamos juntos, então, até a pertinho das 10 horas da manhã. Mas antes, seguimos agradecendo a Deus por nos dar a oportunidade de morar nesse paraíso. E a gente faz a execução do hino municipal de Balneário Arroio do Silva, louvando a nossa pátria municipal na voz da Associação Coral. Música.

Alô, Balneária Rui do Silva, nos teus braços queremos e estamos descansando, hein? É nosso orgulho dizer, sendo nativo ou adotivo, somos filhos deste lugar maravilhoso, pela bondade e pela misericórdia do Senhor. Vem com a gente então, vamos conferindo, vamos chegando com a previsão do tempo. Nosso Cidade Alerta vai começando por aqui e a gente vai falar da previsão do tempo, os destaques da meteorologia, hora certa, temperatura, com a previsão do tempo completa para você, em nome do Laboratório Marista, que você já sabe, é o mais completo e moderno laboratório do sul de Santa Catarina, retornando o atendimento pelo SUS. 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A hora certa é a temperatura, 7 horas, 8 minutos e meio. 7, 8, temperatura de 2 graus. Isso mesmo, gente, 2 graus em Criciúma. O amanhecer é de 0 grau, hein? É isso.

isso mesmo, amanhecer em Criciúma é de 0 grau, geada aí em grandes pontos da cidade ou da região, com certeza, né? Quase temperatura negativa ali é nos parâmetros da EPAGRE em Criciúma. Vacaria menos 3, Bom Jesus menos 2. Aí nós temos aqui, né, que é a Urupema menos 8, gente. Bom Jardim da Serra menos 6. Tudo congelado, tudo realmente congelado, temperaturas negativas e com certeza muito gelado. Meleiro, Turvo, Jacinto Machado, tudo entre 2 e 3 graus, está muito frio mesmo, muito frio mesmo. A umidade relativa do ar é de 98%, isso ainda continua bastante úmido. Tem vento soprando numa média de 4 km por hora e rajadas que variam entre 9 e 11, tá? Aquela brisa que vem em direção à serra que deixa, né, a sensação térmica ainda mais baixa, tá? Acúmulo de chuva das últimas 24 horas, nós não tivemos precipitação. As temperaturas máximas ontem, como era previsto, não passou da casa dos 15 e 16 graus na região. Para vocês terem uma ideia, o frio tá grande, né? A gente está falando de temperaturas negativas na serra, mas ainda tem um vento que sopra entre 25 e 30 km por hora na Serra Catarinense. Você imagina o que é isso? Já tem temperaturas negativas, né? Com o vento cortante, é algo absurdo. Nós temos hoje, então, né, para trazer em destaques para vocês aqui a previsão do tempo. Hoje teremos um dia ensolarado, pouca variação de nuvens, mínimas entre 2 e 3 graus, foi o que a gente registrou. E as máximas, pessoal, acredite, hein, devem ficar entre 14 e 15 graus ao longo do dia, tá? Ao longo de todo o dia. Vamos ter vento soprando, ele vai soprar mais do sentido oeste e vai soprar numa média de 15 km por hora, rajadas que variam entre 20 e 25 km por hora. Bom, não tem previsão de chuva ao longo da semana e as temperaturas vão seguir baixas assim hoje, amanhã, sexta e também no sábado. Tudo temperaturas baixas. Mudança de temperatura um pouquinho mais alta, sim, é no domingo, onde vamos amanhecer aí com entre 12 e 13 graus. O restante é tudo entre 4 e 5 graus agora os próximos dias, e as máximas não passam dos 14 e 15 graus aqui na nossa região. Tá? Dia gelado, dia frio amanhecendo aqui no Arroio do Silva. O nascer do sol hoje foi às 7 horas e 11 minutos, é agora então. O nascer do sol está acontecendo neste exato momento, estamos tendo o nascer do sol, e o pôr do sol acontecerá às 17 horas e 28 minutos, às 5h28, final da tarde, começo da noite, aqui em Balneário Arroio do Silva. Essa é a previsão do tempo que a gente destaca aqui para você. Essas são as informações da Central de Meteorologia, a EPAGRE Ciran. E logo, logo ao vivo com os meteorologistas da EPAGRE informando sempre para nós aqui todos os destaques com a previsão do tempo. 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O dia vai clareando, o dia vai amanhecendo, tem algumas nuvens no céu ainda, né? Um pouquinho aí de nebulosidade, são 7 horas 13 minutos e meio, 2 graus a temperatura neste momento aqui em Balneário Arroio do Silva, ali nos parâmetros da EPAGRE Ciran, na Lagoa da Serra, que é um pouco mais aberto. Aqui na nossa cidade, dentro da cidade, onde tem mais prédios, onde tem mais casas, entre 3 e 4 graus. Temperaturas negativas em toda a Serra Catarinense e em toda a Serra Gaúcha também, né? Muito frio. E a gente pode conferir temperaturas negativas em todos os lados. Lá em Urupema foi a menor temperatura registrada.

0: menos 8 graus. Nós vamos trazer aqui os destaques e a movimentação, então, para vocês, meus amigos e minhas amigas. Hoje nós vamos ter um dia de sol com algumas nuvens, temperaturas que vão chegar aí a casa dos 14, 15 graus aqui no Arroio do Silva. Vamos fazer um intervalo? Daqui a pouco a gente volta, então, com vocês e trazendo todos os destaques e a movimentação dos jornais. Diário Catarinense, Zero Hora de Porto Alegre. 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Aguarde, nós voltamos. Vamos já!
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0: É isso, pessoal, vocês estão acompanhando Cidade Alerta da Verdes Mares FM. Rapidinho, nós estamos de volta e já vamos anunciar aqui os destaques, as notícias e as informações dos jornais, o Diário Catarinense, a Zero Hora de Porto Alegre. 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O Diário Catarinense, 0 hora de Porto Alegre. Vamos conferir a capital do estado. Amanhece gelada também, hein?

0: Catarinópolis neste momento, amanhecendo com 6 graus de temperatura. 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

0: 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Vamos aqui aos destaques, então. Vamos por aqui as informações do Diário Catarinense. São 7 horas 20 minutos e meio. Olha, voos regionais podem ter passagens a partir de R$ 450 para cruzar Santa Catarina em só uma hora. Olha que legal, hein, gente? Isso é muito bacana. Tomara que esses valores sejam nesse preço, não a partir. Porque aí é complicado, né, gente? É complicado. A partir a gente fala 450, mas daí a partir pode chegar R$ 1.000 também. A licitação lançada pelo Estado prevê reativar 16 aeroportos regionais e reduzir o deslocamento entre o Oeste e o Litoral para cerca de uma hora. Isso é muito legal, né? Vale mais a pena viajar de carro, ônibus ou avião dentro de Santa Catarina. O novo programa estadual prevê a possibilidade da retomada de voos regionais dentro do Estado, com passagens estimadas a partir de R$ 450. Tomara que isso seja verdade, né? Porque hoje, dependendo do local aonde você vai, a distância que você vai percorrer, além do cansaço de carro, que muitas vezes demora aí 6, 7, 8 horas, 10 horas para atravessar o estado, você ainda tem o custo, que é praticamente isso aí, né? O plano do governo é utilizar a estrutura, então, de 16 aeroportos públicos existentes em Santa Catarina, a maioria deles regionais. Voar da capital para o oeste catarinense pode custar a partir de R$ 450. Essa é a proposta do programa Voa Mais Santa Catarina, disse o governador Jorginho Melo. Segundo o estado, parte desses aeroportos passou por obras de modernização nos últimos anos, com reformas, ampliações e instalação de equipamentos para permitir operações regulares. Vamos aguardar aí, tomara que dê certo, porque é uma boa oportunidade, principalmente para quem ocupa muito, né? Ocupa muito essa parte de viagens aí, que precisa ou a trabalho, ou até mesmo quem vai a passeio, sair do oeste, de outras regiões, chegar ao litoral, coisa que pode ser feita aí com uma hora, né? Vamos aos destaques aqui para vocês ainda. Cercados por lixo, 7 irmãos são resgatados em situação de abandono em ambiente insalubre aqui no sul de Santa Catarina. Cercados por lixo. 7 crianças, hein? 7 irmãos com idades entre 3 e 14 anos foram encontrados em situação de abandono e negligência em uma residência aqui em Criciúma. O caso foi registrado na manhã da última segunda-feira, após uma denúncia recebida pelo Disque 100. O conselho tutelar, segundo informações deles, os menores estavam sozinhos na casa quando a equipe chegou no local. O imóvel apresentava condições insalubres, com grande quantidade de sujeira e lixo espalhados pelos cômodos. De acordo ainda com o órgão, a cozinha estava em situação inadequada para o uso, com fogão e pias impróprios, enquanto os banheiros não possuíam condições de utilização. As crianças estariam realizando necessidades fisiológicas em baldes. Olha que tristeza, né? Entre os 7 menores acolhidos estão 5 meninos e 2 meninas. O adolescente de 14 anos era responsável por cuidar dos irmãos na ausência da mãe. A mulher foi localizada e compareceu ao imóvel, onde prestou esclarecimento à polícia. As crianças foram retiradas da residência e encaminhadas para um local adequado, segundo as autoridades. Que coisa, hein, gente? Eu não digo que a pessoa não pode ser pobre, eu não digo que a pessoa não pode ter um pouco menos de condições financeiras, né? Mas convenhamos também que existe algumas coisas que a gente tem que entender. que essa parte de lixos, essa parte que a pessoa não se esforça, eu sei que, poxa, ter um filho é difícil cuidar, é difícil ter a possibilidade de sustentar um filho, uma mãe solteira, alguma coisa assim. Sete, fica mais difícil ainda. As condições são praticamente nulas neste momento. Mas a limpeza, o cuidado, tirar o lixo, né, solicitar ajuda, equipamentos, né, para as crianças tomarem banho, higiene e limpeza, isso não tem como, é do ser humano daí. Não é por pobreza ou riqueza. Tem pessoas que são ricas e são relaxadas, como aquele caso lá de um edifício, de um apartamento de alto padrão, uma mulher com 400 gatos dentro, cerca de 400 gatos dentro do apartamento. É relaxada. Isso aí é uma questão de ser relaxado, de não ser cuidadoso. E era rica, um apartamento de alto padrão, com mais de 200 metros quadrados de tamanho. E tem pessoas que são pobres, mas que cuidam das suas casas, né, da maneira que é, por mais simples que sejam, estão sempre cuidando. Seus filhos estão sempre de banho tomado, estão sempre cuidados, estão sempre arrumadinhos. Então, tem questões que diferencia o pobre, né, do relaxado, daquele que realmente não tem nenhum motivo, né, não se motiva. Às vezes a gente não sabe qual é que é também a situação da pessoa, a parte mental da pessoa. Então tem todas as questões que precisam ser analisadas. Mas é terrível, né, gente? É terrível, né? Segundo o relato de um dos adolescentes, o pai não reside mais com a família e teria se mudado para outra cidade. O jovem também informou que o homem não prestava assistência financeira nem mantinha vínculo afetivo com os filhos. Sete filhos, sete crianças em situação, né, como foi falado, cercados por lixo. Que tristeza. Olha, Nego Di é condenado por estelionato e lavagem de dinheiro após rifas fraudulentas de R$2.500.000. São 7 horas e 27 minutos. Influenciador digital e humorista recebeu pena superior a 14 anos de prisão em regime fechado. Denúncia apontou 34 rifas eletrônicas sem autorização e com manipulação de resultados ainda, viu? Eu não caí nessa rifa dele não, né? E olha, não caí na rifa de ninguém. Pra comprar rifa é só quando é aqui, né? Das pessoas que a gente conhece aqui da cidade mesmo. Porque tem umas que não dá. Tem umas que não tem condições. Bolsonaro depôs por 5 minutos e negou ter mandado conserto a arma apreendida em blitz. Ainda, casa de apoio que justificou o contrato de R$21 milhões da passarela em Florianópolis não saiu do papel. Tá, são 7h28. A investigação da Polícia Civil apura suspeitas de irregularidade em contratos da assistência social da capital. A casa de apoio para pessoas idosas previstas na ampliação dos serviços da passarela da cidadania em Florianópolis deveria ter entrado em funcionamento em abril, mas ainda não está funcionando. Tá? Só não está sendo acolhido lá essa casa de apoio. Está sendo só, por enquanto, uma fachada, né? Amigos e familiares se despedem de vítima de atropelamento na BR-280 em Santa Catarina. Menino que teve 80% do corpo queimado após explosão em Santa Catarina será levado ao hospital especializado. Que tristeza, hein? Um menino de 11 anos que sofreu graves queimaduras após uma explosão registrada na tarde da última segunda-feira em Chapecó, continua internado no Hospital Regional do Oeste. A vítima teve cerca de 80% da superfície corporal atingida e será transferida então para o Hospital Infantil Joana de Guzmão, em Florianópolis, para o tratamento adequado. De acordo com familiares, apesar da gravidade das lesões, o estado de saúde do garoto permanece estável. Ele segue recebendo acompanhamento médico intensivo e agradeceu o trabalho realizado pelas equipes. O acidente ocorreu por volta da 1h30 da tarde em um imóvel localizado no bairro Eldorado. Tá? Quando os socorristas chegaram no local, O menino estava consciente, porém apresentava sinais de desorientação em razão dos ferimentos. Ele realizava o trabalho de solda, tá? Segundo informações, a polícia militar realizava trabalho de soldas no momento da ocorrência. A criança foi levada até a área dos fundos. Instantes depois, o garoto havia sido atingido pelas chamas, conta a testemunha. Que coisa, hein, gente? 7 horas e 30 minutos, você vai conferindo os destaques e informações do Diário Catarinense em nome das lojas Santa Helena Colchões e Estofados. 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Os destaques aqui para vocês, hein? Finalizando o Diário Catarinense. Olha, servidor público é absolvido de homicídio por acidente que matou o idoso durante um racha em Florianópolis. Tribunal do Júri, realizado na terça-feira ontem, afastou acusações de homicídio e tentativa de homicídio. Você pode relembrar o caso aí no Diário Catarinense. Prefeito de Santa Catarina propõe fim da estabilidade para novos servidores públicos municipais. É a Prefeitura de Xanxerê, prefeito de Xanxerê, que está fazendo isso. E a gente finaliza cheia de vida. Identificada mulher vítima de feminicídio na Serra Catarinense. A Adriana Aparecida dos Santos, a mulher encontrada morta em área rural na cidade de Lages, na noite da última segunda-feira. Ela tinha 37 anos, era mãe de dois filhos. O principal suspeito do crime é o companheiro dela, que segue foragido. A causa da morte só será confirmada após a conclusão dos procedimentos periciais. Até então, as lesões encontradas no corpo da vítima apontam para esganadura. De acordo com relatos de testemunhas, o suspeito teria dito que cometeu uma besteira antes de deixar o local a pé em direção às proximidades da casa. A Polícia Civil investiga o caso como feminicídio. Mais uma situação, mais uma tristeza acontecendo, né, que a gente destaca para você. Vamos agora a Zero Hora de Porto Alegre. 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E a Zero Hora de Porto Alegre chegando em nome de lojas Quero Quero.
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0: 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Trazendo os destaques aqui, meus amigos e minhas amigas da Zero Hora de Porto Alegre, frio de renguear Cusco lá no Rio Grande do Sul, com mínima de menos 2,7 em município da Serra Gaúcha. O Rio Grande do Sul registra temperaturas negativas na madrugada desta quarta-feira. Você pode conferir também aí como ficará o tempo no estado. Frio intensifica acolhimento de pessoas em situações de rua e Passo Fundo soma mais de 1.000 atendimentos. Pelotas acolhe 218 pessoas em abrigos apenas em 2 dias. É verdade, né? Como é importante esses abrigos nessa hora. É por isso que eu falo que as pessoas, né? As pessoas que têm, que sentem, que gostam do frio, que falam assim, ah, eu adoro o frio, eu gosto, também tem que pensar naquele momento de olhar o seu guarda-roupa, olhar as suas cobertas e se pode compartilhar com aqueles que não têm, né? Que não tem como se aquecer no frio. Por isso que eu tenho falado aqui sempre com vocês, sempre para vocês que estão nos acompanhando, para vocês que estão nos ouvindo, né? O frio, ele é terrível, gente. O calor, né? Quando, mesmo que seja como nós vivemos aqui, com temperaturas um pouquinho mais elevadas, ainda você dá um jeito, você fica só com calção, sem camisas, crianças, né? É complicado, mas dá para passar, um ventilador, alguma, mas o frio não tem como, ele é terrível. Para as pessoas que amam o frio e que comentam, né, eu adoro o frio, né? Faça também um encargo de consciência para ver se pode ajudar as pessoas, né? É levar aquilo que você usaria para alguém usar, não aquilo que você queria jogar fora. Ao menos 24 municípios gaúchos registraram temperaturas negativas na madrugada de hoje, tá? A menor marca até o momento ficou aí em São José dos Ausentes, na Serra Catarinense. Porto Alegre também bateu recorde de frio neste ano de 2026. Olha, seguindo por aqui, engenheiro é preso por suspeita de extorquir valores milionários de famílias de empresários no Rio Grande do Sul. 7h36, hein? Tá? Uma situação que aconteceu lá em janeiro deste ano, uma família que atua no mercado imobiliário no Rio Grande do Sul foi surpreendida por uma série de mensagens anônimas exigindo pagamento de cerca de 4 milhões de reais para não divulgar dossiês com informações falsas sobre as obras, né? Os empresários decidiram não ceder às ameaças e buscar auxílio da Polícia Civil. O mandado de prisão, então, foi cumprido hoje, quarta-feira, em Gravataí. Vamos seguindo por aqui com mais informações e destaques. Olha, reforço, Ancelotti confirma Neymar à disposição e brinca sobre a condição física. Posso jogar 90 minutos caminhando, diz ele, né? Diz ele aí, são as brincadeiras. O Brasil que entra em campo hoje, a gente vai falar aí pra vocês então, né? E vamos ver se o Ney, o Neymar Júnior, que seria um dos protagonistas, junto com o Messi da Argentina, o Mbappé da França, o Cristiano Ronaldo ontem de Portugal, o Haaland da Noruega, esses que estão fazendo seus protagonismos, né? O Neymar poderia ser um deles também. Vamos ver como é que ele vai se sair nessa continuidade da Copa do Mundo. Precisamos dele, mas que ele esteja bem, né? E focado ainda. Ah, seguindo com mais informações e destaques aqui da Zero Hora de Porto Alegre. Olha, com programação gratuita e homenagem à artista gaúcha, Cine Esquema Novo volta a Porto Alegre. Mostra de arte. Defesa de Bolsonaro pede prorrogação da prisão domiciliar lá em Brasília. Atenção ao no campo, hein? El Niño também pode impactar a pecuária do Rio Grande do Sul. Saiba como na Zero Hora de Porto Alegre. Olha, mais uma tristeza, tá? Suspeito, o companheiro, né, da vítima foi preso em flagrante por feminicídio. Mulher é morta a facadas em comunidade rural de Marau, tá? No norte do Rio Grande do Sul, lá pertinho de Passo Fundo, tá? O caso foi descoberto pela polícia após o suspeito praticar o crime. Um homem de 70 anos, um idoso de 70 anos, dar entrada no Hospital Cristo Redentor em Marau com lesões pelo corpo. Uma mulher que foi morta identificada como Inês Braciane Serafim, de 68 anos. Olha só a tristeza. Eu tenho falado de jovens, eu tenho falado de adultos, eu tenho falado de idosos. Idosos, gente, que viveram muitas vezes uma vida inteira, às vezes num ambiente conturbado de discussões, de brigas, e aí quando chegam nessa época, que seria teoricamente o final da vida, para viver em paz, em harmonia, curtir o lar, curtir os netos ou qualquer outra coisa, acabam cometendo isso, gente. Isso é um absurdo. É o fim dos tempos em que nós estamos vivendo, que nós estamos falando. O suspeito foi preso em flagrante por feminicídio e segue hospitalizado. Ele foi transferido para um hospital de Passo Fundo, onde está sob custódia. A vítima foi localizada sem vida com ferimentos de faca. Isso lá em Marau. Questionado pela equipe médica, ele tinha afirmado ter assassinado a companheira. Que loucura. Olha a frieza, eu não sei mais a que ponto nós podemos ver. Negócios. Olha, Banrisul compra novo andar de 1.800 metros quadrados de prédio no centro de Porto Alegre. Falando sobre isso aqui dentro da Zero Hora de Porto Alegre. Aos destaques aqui para vocês, então, meus amigos e minhas amigas. 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Você pode conferir como foi o 13º dia da Copa do Mundo. Portugal estreia, entre aspas, pois venceu e venceu bem. Inglaterra decepciona e Colômbia classificada. Vamos falando sobre isso. Messi completa hoje 39 anos nesta quarta-feira. Você pode conferir aí também na Zero Hora de Porto Alegre todos os títulos do craque argentino. O que significa a mão gigante de concreto com o dedo apontado para o céu em Guaíba? Município ali da região metropolitana da capital gaúcha. A escultura vai integrar o projeto Caminho das Oliveiras. É uma nova rota de turismo religioso da cidade. Que legal, né? Uma mão gigante de concreto com o dedo indicador em riste apontado para o céu, tá? Quem passou recentemente pelo Parque da Juventude, no centro de Guaíba, região metropolitana, reparou esta obra de arte diferente. Para a gente finalizar aqui os destaques, então, olha, três pessoas são presas em operação contra roubos e furtos de veículo em Porto Alegre. Era o dinheiro da minha vida. Vítimas contam como funcionava esquema de falsos investimentos no Rio Grande do Sul. Por isso que temos que ter atenção também. E Porto Alegre abre 100 vagas emergenciais para pessoas em situação de rua devido à onda de frio. São vagas extras ainda, tá? São os destaques, a movimentação e as informações que vocês conferiram com a gente nesta manhã, então, de quarta-feira. Falamos da Zero Hora de Porto Alegre em nome de lojas Quero Quero. Falamos do Diário Catarinense em nome das lojas Santa Helena. Vamos fazer um intervalinho por aqui, meus amigos, e na sequência nós estaremos de volta com a continuidade do nosso programa, trazendo todos os destaques, toda a movimentação aqui para vocês, da previsão do tempo e também do plantão policial. Aguarde aí, intervalo é rápido e nós voltamos já já por aqui.
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Olha, estamos de volta então, agora 7 horas e 49 minutos. Já já os destaques e informações com a previsão do tempo que a gente vai trazer aqui para vocês. Aliás, ao vivo direto da Epagri-Sirã. E também vamos trazer aqui, meus amigos e minhas amigas, as informações do plantão policial, né? Aguarde aí, a gente vai falar tudo isso pra você aqui na Verdes Mares FM. 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Nós vamos falar da hora certa, da temperatura e da previsão do tempo. Vamos chegando com os destaques da Central de Meteorologia, a Epagri-Sirã, para falar para você, né? A previsão do tempo, os destaques desta quarta-feira e dos próximos dias frios que serão aqui em Balneário Arroio do Silva. 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

0: Daqui a pouquinho a gente vai tentando mais contato aí, então, com o pessoal da Epagri-Siran. Nesse momento o pessoal está atendendo aí, né? Estão, né, com os seus canais de comunicação ocupados. 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Laboratório Marista vai informando a hora certa e a temperatura aqui para nós. Gente, são 7 horas e 55 minutos. Estamos com 2 graus de temperatura nos parâmetros da Epagri-Siran. Criciúma registrando 0 grau ali na região do Pinheirinho, ali na Unesc, tá? 0 grau, tá frio. Em Bom Jardim da Serra, menos 8,7 graus. Nos parâmetros da Epagri-Siran, em Urupema, menos 8. Ainda tem em toda a Serra Catarinense, menos 4, menos 2, menos 3, menos 5. Vai dependendo da região. Serra Gaúcha, a Vacaria, menos 2, menos 3. Bom Jesus, menos 2. Caxias e Canela, aquela região, menos 1, menos 2 também. Tá realmente muito frio, uma onda de ar polar que chegou para derrubar as temperaturas. Bom, aqui, onde eu moro, na Lagoa da Serra, ali no Golden Park, nós tivemos as temperaturas na casa dos 2 graus. E acreditem, o carro, né, na hora de sair, estava com o para-brisa congelado. Possivelmente outros pontos da cidade, campos abertos aí, com muitas geadas. É, se você tem foto da geada de hoje, em algum lugar aí da sua casa, ou você passou por algum lugar, carro congelado, manda aqui para nós aqui no nosso WhatsApp no 48-3526-0961. Pois é, né? É congelado mesmo, gente. Tive que colocar água aí para limpar aquele gelo que ficou aí no para-brisa e também no vidro de trás do automóvel. Coisa, né? Bastante frio mesmo. Daqui a pouquinho a gente traz os destaques. Hoje nós vamos ter um dia ensolarado, o sol vai aparecendo, só que as temperaturas não devem passar da casa dos 14 e 15 graus. E esse frio que vocês estão aqui percebendo hoje de manhã deve permanecer assim pelo menos até sábado, com temperaturas mínimas que vão gradativamente subindo, mas não deve sair muito aí das mínimas entre 4 e 5 graus para os próximos dias. As máximas também ficam entre 16 e 17 para os próximos dias também. 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O plantão policial vai chegando por aqui. 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É a Seven Internet trazendo os destaques do plantão policial.
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0: 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Vamos chegando com os destaques e informações do plantão de polícia aqui da Verdes Mares FM. Você vai conferindo com a gente os destaques e a movimentação do plantão policial. Tudo isso nesta manhã de quarta-feira. Começando com os destaques da região e cidade de Criciúma, em seguidinha a região da MESC e também de Araranguá.

Olha, uma mulher de 34 anos foi agredida pelo companheiro com tapas e empurrões durante uma discussão no bairro Guarda, margem esquerda, na cidade de Tubarão, na última segunda-feira, dia 22. Segundo a Polícia Militar, a vítima relatou que também foi ofendida verbalmente e golpeada com um objeto. De acordo com a PM, o homem de 28 anos confirmou que ocorreu uma discussão e alegou que houve agressões de ambas as partes. A mulher manifestou o desejo de representar criminalmente contra o suspeito e acabou sendo detido e encaminhado até a Delegacia de Polícia Civil de Tubarão. Um idoso de 63 anos foi rendido por dois criminosos armados após chegar em casa na zona sul de Balneário Rincão. Este fato ocorreu na madrugada de ontem, terça-feira, por volta da 1 hora da madrugada. Segundo a Polícia Militar, o morador relatou que a dupla fugiu levando uma caminhonete, um celular e ainda a carteira com os documentos. Durante as informações da PM, após buscas realizadas pelos policiais, o veículo foi encontrado abandonado em um terreno baldio. Já os assaltantes não foram localizados. Ficou lavrado um boletim de ocorrência e o caso será investigado pela Polícia Civil. Dois jovens de 18 e 19 anos foram presos após um cão farejador da Polícia Militar encontrar drogas escondidas nas proximidades de um bar no bairro São Sebastião, na cidade de Criciúma. O fato ocorreu na noite da última segunda-feira, por volta das 8 horas da noite. Segundo a PM, a guarnição recebeu uma denúncia relacionada ao tráfico de entorpecentes na região. No local, os policiais abordaram a dupla e apreenderam porções de cocaína, crack e maconha, além de um celular e aproximadamente

Criciúma. A ocorrência foi registrada na última segunda-feira no bairro Tereza Cristina. Conforme a PM, durante monitoramento, um homem tentou fugir da polícia militar da abordagem, sendo perseguido e detido. Durante a revista pessoal, foram apreendidos 22 gramas de crack, ainda fracionadas e prontas para venda, além de R$ 126 em dinheiro, um celular e materiais utilizados para o tráfico de drogas. O jovem foi preso em flagrante e encaminhado à Delegacia de Polícia Civil. Olha, uma motocicleta com registro de furto desde 2019 foi recuperada pela Polícia Militar na noite da última segunda-feira em Criciúma. A ocorrência foi registrada por volta das 8h30 da noite. Conforme a PM, a guarnição foi acionada após uma denúncia sobre uma motocicleta estacionada na garagem de um edifício residencial. Durante a consulta ao sistema, os policiais constataram que o veículo possuía um registro de furto. O proprietário confirmou que a motocicleta havia desaparecido após permanecer em um imóvel da família e que não teve mais notícias do veículo desde 2019. De acordo com a PM, o homem que estava na posse da motocicleta relatou que a encontrou em uma residência herdada do seu pai e afirmou desconhecer a existência do registro de furto. Os envolvidos foram conduzidos até a Delegacia de Polícia Civil para prestar esclarecimentos. Continuamos com os destaques da cidade de Criciúma, que você vai conferindo com a gente em nome de Loja Ramage do Arroio do Silva, Monitoramentos Guardiã, Supermercado MSC com a Quarta do Suíno, Farmácias Antonelli, hoje dia D continua com grandes ofertas, e ainda Madeireira e Tintas Tio Pedro. Um homem de 47 anos com mandado de prisão ativo pelo crime de latrocínio foi preso pela Polícia Militar em Criciúma. A ocorrência foi registrada na tarde da última segunda-feira no bairro Mina do Mato. Conforme a PM, a guarnição foi acionada após receber informações sobre o mandado de prisão expedido pela Justiça. O homem foi localizado em sua residência, informado sobre a ordem judicial e conduzido ao presídio regional de Criciúma. Olha, uma detenta da penitenciária feminina de Criciúma foi encontrada morta dentro de uma cela no último domingo por volta das 13h30 da tarde. No entanto, a informação só foi divulgada pela Secretaria de Estado da Justiça ontem, ainda na terça-feira. De acordo com a Sejuri, a outra apenada assumiu a autoria do crime e foi encaminhada à Delegacia de Polícia Civil. O Serviço de Atendimento Móvel de Urgência, o SAMU, foi acionado para atender a detenta, mas ela já estava morta. As causas da morte serão apuradas pela Polícia Científica, enquanto a Polícia Civil ficará responsável pela investigação do caso. A identidade da vítima não foi divulgada e a Sejuri acabou divulgando uma nota completa sobre a situação que aconteceu dentro da penitenciária feminina de Criciúma.

8:08, vamos agora aos destaques e informações do plantão policial da Verdes Mares FM desta quarta-feira, 24 de junho, aqui da região da MESC, também de Araranguá. Homens são presos por ameaça e violência física em São João do Sul e também no município de Sombrio. Incêndio destrói caminhão baú que trem espantava encomendas no bairro Barranca, em Araranguá. Os destaques principais e a gente vai atualizando aqui as notícias da polícia que você vai conferindo com a gente em nome do Supermercado MSC. 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

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Olha, o cumprimento de um mandado de prisão mobilizou a Polícia Militar no início da tarde de ontem, terça-feira, em São João do Sul. Por volta das 2 horas da tarde, uma guarnição da PM prendeu um idoso de 67 anos do bairro Vila Santa Catarina, interior de São João do Sul. Contra ele havia uma ordem de prisão pelo artigo 147 do Código Penal, que é o crime de ameaça. Após a prisão, mesmo foi conduzido ao presídio regional de Araranguá. A outra prisão pelo crime semelhante foi registrada pela Polícia Militar no início da noite de ontem, terça-feira, dia 23, no município de Sombrio. Por volta das 18 horas e 30 minutos, às 6h30, uma guarnição foi acionada e se dirigiu ao bairro São Luís, no município de Sombrio, para cumprir um mandado de prisão. De acordo com a PM, um homem de 29 anos foi localizado e preso. Contra ele havia um mandado de prisão ativo pelos crimes 147 de ameaça e 21 da lei de contravenções penais, violência física. Depois da prisão, o homem também foi conduzido ao presídio regional de Araranguá. O Corpo de Bombeiros de Araranguá registrou uma ocorrência de incêndio a veículo no final da manhã de ontem, terça-feira, na rua Dona Tereza Cristina, no bairro Barranca, em Araranguá. Por volta das 11 horas da manhã, a guarnição foi acionada e se dirigiu até a área do sinistro. No local foi confirmada a natureza da ocorrência. Trata-se de um incêndio em um caminhão tipo furgão baú, já em fase de crescimento, comprometendo a totalidade da cabine e parcialmente a região frontal do baú. O fogo consumiu todas as encomendas no interior do veículo. O combate foi realizado com o uso de 3 mil litros de água e um galão de 25 litros de espuma do tipo LGE. Inicialmente, os bombeiros usaram o combate de ataque direto com a água e também com a espuma. A Polícia Militar foi para o local e orientou o trânsito. Após o combate, rescaldo e limpeza da pista, o caminhão foi deixado aos cuidados do condutor, que providenciou a retirada do veículo da via. Entendeu. 8 horas e 14 minutos. Por aqui eram essas as informações e os destaques do plantão policial que vocês conferiram com a gente nesta manhã de quarta-feira, dia 24 de junho. 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Amanhã, quinta-feira, nós retornaremos com mais informações e destaques policiais por aqui.

Muito bem, pessoal, vamos seguindo por aqui com vocês, né? Nesta quarta-feira, hoje 24 de junho de 2026. São 8 horas e 15 minutos. Esse caminhão baú aí que pegou fogo ali na praia da no bairro Barranca em Araranguá, tá? Deixa eu falar para vocês aí, ele era um caminhão que tinha produtos da Shopee. Então, possivelmente aí você que tinha aí os suas mercadorias, as suas encomendas da Shopee que seriam entregues aí na sua casa, possivelmente algumas encomendas acabaram, né, infelizmente sendo queimadas aí com o fogo que atingiu esse não chega a ser bem um caminhão baú, podemos dizer assim, né? Ele é aquela um pouco maior assim que a Ducato, algo do gênero. Então acabou pegando fogo, encomendas da Shopee, infelizmente, aqueles que encomendaram aí os seus produtos da Shopee ficaram sem, né, gente? Pelo menos não vai chegar agora, possivelmente vai chegar mais. E é interessante que quando a gente compra, principalmente essa parte de produtos da internet, né, produtos da Shopee, produtos do Mercado Livre, produtos de todos os lados, quando a gente acaba comprando, o engraçado é que a gente fica toda hora monitorando, não sei vocês, né, mas eu, quando eu preciso de algum item assim que precisa ser comprado, eu fico toda hora monitorando, onde é que tá chegando, não tá chegando, já saiu, não saiu, né, claro que é aquela questão de ver o produto, né, imagina você sabendo que ia receber ontem o produto e infelizmente acabou tendo um problema e agora vai ter que retornar todos os pedidos para depois serem entregues novamente. 8h17, daqui a pouco vamos falar de esportes, tem jogo da seleção brasileira, temos que falar do Cristiano Ronaldo que brilhou ontem com Portugal, a Colômbia que está classificada para a próxima fase, algumas seleções sul-americanas aí, o Brasil tem condições de passar para a próxima fase, se vencer hoje e vencer bem a Escócia. Tem o retorno do Neymar, claro que a gente fala aqui que o Neymar Júnior não, possivelmente não vai sair jogando, então vai ter aí uma oportunidade de ele estar em campo e tomara que ele faça o protagonismo quando estiver em campo, do mesmo modo que Cristiano Ronaldo agora fez, que o Mbappé está fazendo, que o Haaland está fazendo, que o Messi está fazendo, então pelas suas seleções, né? Cristiano Ronaldo por Portugal, agora, no primeiro jogo não foi bem, mas agora fez o protagonismo. Além do Cristiano Ronaldo, o Haaland, que é um jogador da Noruega, fazendo muitos gols, joga no Manchester City. O Mbappé, do Real Madrid, na França, fazendo protagonismo. E o Messi, que joga no Inter Miami, fazendo protagonismo da Argentina. Os 5 gols da Argentina, os 5 dele. E a gente cria essa expectativa, vamos falar daqui a pouco de esportes aqui. Para vocês, então, os jogos que nós teremos, a lista completa, hoje à tarde e à noite, o Brasil joga às 19 horas. A gente também vai falar aqui das notícias do Arroio do Silva e da região, nós vamos fazer o comentário político ontem da Câmara de Vereadores, que vocês vão acompanhar. Uma sessão que praticamente podemos dizer que foi festiva, foi praticamente uma sessão que a gente coloca solene, só que teve que dar entradas, né, em alguns projetos, regime de urgência. Como a Câmara de Vereadores entra em recesso a partir de hoje, né? Então eu quero falar depois exatamente qual é que é o recesso a partir de hoje, que eu digo não teremos sessões ordinárias, terça-feira que vem é a quinta terça-feira, porém o presidente do Legislativo, para fazer a votação desses projetos, já deixou convocados os vereadores para uma sessão extraordinária, o horário ainda será marcado, tá? A gente vai falar tudo isso aqui no nosso programa, junto sempre com o nosso time de anunciantes, o nosso time de comerciantes, que vocês conhecem bem, os nossos parceiros, os nossos colaboradores aqui da Verdes Mares FM. Tudo isso com vocês e vocês que estão participando com a gente. Cadê a foto aí, né? Cadê a foto do...

0: Do fogão a lenha, cadê a foto dos meus amigos e minhas amigas que estão aqui me acompanhando? Sei que tem muita gente que ouve aqui a Verdes Mares FM, mas fica no anonimato. Manda uma fotinho aí, a fotinho se você tá bem agasalhado, se você tá bem agasalhada. Quem é que tá aí com a mantinha ao redor ainda do fogão a lenha? Quem é que tá tomando seu chimarrão com fogão a lenha? Quem é que tá tomando seu cafezinho? Manda a fotinha aqui pra nós, bate uma fotinho rapidinho aí, já manda pra nós aqui no nosso WhatsApp que dá tempo de eu falar aqui pra você aí no 3526-0961. Hein, amigos e amigas? Deixa eu aproveitar e mandar já um abraço pro meu amigo seu Valmor Silva e pra dona Neuza, né? Casal de amigos aí da família Silva, aqui do Arroio do Silva. Seu Valmor incomodou tanto a dona Neuza que a dona Neuza acabou tendo que bater a cabeça, né? Pra parar de... seu amor incomodar. Brincadeiras à parte, melhoras aí, dona Neuza. Um beijo no seu coração, que Deus lhe abençoe, que Deus lhe proteja. E tenha cuidado, né? Tenham cuidado, vocês, meus amigos e minhas amigas ouvintes. Tenham cuidado, meus queridinhos e minhas queridinhas idosas, né? Da terceira idade. Sabe que no frio as articulações parece que ficam mais difíceis aí pra você se movimentar. E aí, às vezes, você quer deixar tapetes na sua casa, você tem alguns degraus, então é importante você estar sempre atento para não resvalar, não se machucar, não cair, não bater, não quebrar alguma parte do corpo. Tenha atenção, tá? Olha, chegou fotinho aqui para nós do fogão a lenha da minha amiga Terezinha e o Valmir, hein? Da Teval Artesanatos. O pessoal tá mandando aqui, fogãozinho a lenha, que delícia, né? Eita, coisa boa! Quem mais que tá mandando fotinha aqui pra nós do fogão a lenha é a minha amiga Nega do Marinho. Olha, chegou mais uma fotinha aqui, hein? É, o fogão a lenha germinando, panelinhas e, é claro, a chaleira que não pode faltar, né? Pra água do cafezinho ali, também germinando, mandando bom dia aqui pra nós. Quem mais? Quem mais que tem um fogãozinho a lenha aí que tá se aquecendo hoje? Cadê os amigos e amigas do fogão a lenha? Quem é que vai fazer a comidinha hoje do fogão a lenha? Quero saber aí, né? Pra você aí que tá acompanhando o nosso programa. Quem também tá mandando bom dia aqui pra nós é o meu amigo, seu José. Ele que trabalha com jardinagem e fretes. O telefone dele aí é o 998-27-2936. Tá mandando um bom dia aqui, bora Brasil! Se você não tem a foto aí do fogão a lenha pra nos mandar, manda do aquecedor, né? Ontem eu recebi algumas fotos assim, pessoal me mandando, que estavam com o aquecedor ligado, porque a coisa tava feia. O Alex Yamasa, bom dia Rui do Silva, bom dia Pique, obrigado gente. A minha amiga Zena, do Bar da Zena, lá do Valmor Seco, Bar do Daniel, gurizada que tá lá na Avenida Getúlio Vargas nos acompanhando. Bom dia pra vocês. A Tita tá mandando bom dia aqui pra gente. A Keia e o Vando também mandam bom dia. A Vera e o Igor, bom dia Evandro, abençoada quarta-feira. O meu amigo da cor tá mandando bom dia com o Brasil. Bom dia também pra Ana Cardoso em sintonia com a gente. O meu amigo Nelson Fernandes tá mandando o seu bom dia aqui pra nós também, né? Palavra de Abacuque, o Senhor é a minha força e fará os meus pés como os dos servos. Legal, né? Obrigado, Nelson. A Dona Edith, o seu e Oswaldo também mandando bom dia. Quem tá mandando bom dia aqui, uma feliz quarta-feira, mandou fotinho aqui pra nós, é a minha amiga Clair Amarantes, lá da Toca dos Salvados. Aqui no comércio, vou de cafezinho pra aquecer. Não tem fogão a lenha? Vai um cafezinho aí? Claro que vai, um cafezinho vai bem demais. O meu amigo, Márcio Daniel tá aqui, tá mandando bom dia, que Deus continue te abençoando sempre, obrigado. Quem também já mandou fotinho aqui é a minha amiga Paula e o meu amigo Mano, mandando bom dia aqui pra nós ali da Chequim, fogãozinho a lenha hoje. O almoço é hoje no fogão a lenha aí, minha amiga Paula. O pessoal vai fazer aquela comidinha de fogão a lenha e o pessoal vai poder aproveitar aí então pra pedir a sua marmita de fogão a lenha. Já tá fervendo as panelas, a Paula diz aqui. Meu amigo Mano também tá ao redor, mas só se esquentando, né? Só ali com as mãozinhas ali pertinho do fogão a lenha, tomando um cafezinho, um chimarrão. É isso aí, minha gente. Quem também manda bom dia pra nós é a minha amiga Maria Odete. Bom dia, Pique. Uma ótima quarta-feira pra nós. Obrigado, minha gente. Um beijo no coração de vocês aí que estão ligados aqui na Verdes Mares FM. Olha, pessoal, foi perdido um celular Moto G34. Foi perdido um celular Moto G34 de cor azul escuro. Tá numa capinha de carteira preta. Tem uma foto do esposo dela, né, da Calita. Ele acabou perdendo assim, tá? Se alguém achar, entre em contato com o WhatsApp dela aí, então, que é o 992460711. Vou perguntar qual o local, na proximidade que o esposo dela deve ter sentido falta, deve ter perdido aí, então, né, o trajeto que ele deve ter feito. E a gente vai passar aqui para você, se você encontrou aí um celular Moto G34, azul escuro, com uma capinha preta, aquelas de carteira. Você entra em contato aí pelo 992460711. O meu amigo, o Cabelo Pintor, né? Pai e filho aí das pinturas. Mandando um bom dia, Pique. Manda um abraço aí pra nós na obra, pro Valério, pro meu filho Vanderly e pra turma do Bar do Leandro. Valeu, meu amigo Cabelo, pai e filho Pinturas. Pessoal que tá ligado com a gente ali, estão trabalhando, metendo a mão na massa e não pode parar também, né? Abraço, minha gente. Obrigado pelo carinho e pela participação. 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E daqui a pouco a gente volta, então, com a continuidade do nosso programa. Também vamos tomar um cafezinho aqui. E na sequência nós voltamos trazendo os destaques e a continuidade da programação aqui da Verdes Mares FM. Aguarde, nós voltamos já.
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6: 8 horas e 27 minutos.
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Olha, minha gente, estamos de volta por aqui, 8 horas e 39 minutos, 8 e 39. Estamos seguindo por aqui com a 87.9 FM, né? Você que tá ligado aqui no nosso programa, muito obrigado pelo carinho da sua companhia. Já já vamos falar de esportes aqui para vocês.

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Muito bem, olha minha gente, vamos fazer o seguinte, vamos falar de esportes aqui no nosso programa, daqui a pouquinho a gente volta então com mais informações, outras notícias. Tem sessão da Câmara de Vereadores que praticamente foi mais uma sessão festiva, mais uma sessão solene com homenagens aos deputados do estado de Santa Catarina, os deputados, né? Do estado de Santa Catarina, o deputado Thiago Zilli, do MDB, feita pela bancada do MDB com o Márcio Macan e a vereadora Grace Copetti, e também, né, feito pelo Sargento Lima, que inclusive esteve aqui, né? Ele não é da nossa região, mas recebeu o título de cidadão de Balneário Arroio do Silva, título de cidadão Arroio Silvense, pelo vereador Clailton de Oliveira. Antes de mais nada, nós vamos falar de esportes aqui com vocês, então. 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

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Você pode conferir. Gente, tivemos um jogo da Série B do Campeonato Brasileiro e uma grande vitória do Criciúma. Venceu por 1-0. Criciúma que vai para a quinta colocação agora, tá? Vai para 24 pontos, jogou ontem contra o América de Minas, jogo fora de casa. Venceu por 1-0, resultado importantíssimo para o Tigre, que vai agora para a 15ª rodada jogar contra o vice-líder, o São Bernardo, neste sábado agora. Criciúma vai jogar às 4 horas da tarde no Heliberto Wilson. Os outros times que estão aqui de Santa Catarina e Rio Grande do Sul jogam no domingo. O Avaí vai jogar contra o Atlético em Minas Gerais, às 4 horas da tarde, domingo. E no mesmo horário, na Serra Gaúcha, o Juventude recebe o Ceará. O Ceará vai passar dificuldade aí na Serra Gaúcha, com o frio que tem lá. Juventude tem 22 pontos e pode chegar a 25 se vencer. Criciúma, se vencer o São Bernardo, vai a 28 e cola lá no Vila Nova, que tem 20, vai a 27 o Criciúma e cola no Vila Nova, que tem 28. E o Avaí precisa sair da zona de rebaixamento. Tem 13 pontos, venceu essa semana, um jogo importante jogando em casa, mas ainda está na zona de rebaixamento e vai enfrentar o Atlético, que está na metade da tabela com 19 pontos. Não é um jogo fácil. Sexta-feira a gente traz mais informações aí sobre os jogos da Série B do Campeonato Brasileiro. A 15ª rodada começa amanhã, tem jogos na sexta, sábado, domingo e na terça-feira. E aí nós tivemos a Copa do Mundo, gente, que continua com grandes jogos, jogos importantes e algumas decepções, a gente pode dizer assim, né? As decepções ontem, nós podemos colocar aqui, foi a Inglaterra, tá? A Inglaterra acabou empatando com Gana pelo placar de 0-0. Inglaterra ainda segue na primeira colocação com 4 pontos no grupo. Gana em segundo com 4. Croácia tem 3 e vai jogar agora, e o Panamá tem 0. Bom, o que vai acontecer agora? Tem o jogo entre Croácia e Gana,
que vai

valer a vaga se caso a Gana vencer ou empatar. O empate já ajuda também, tá? A Inglaterra vai jogar contra o Panamá, precisa vencer para ficar na primeira colocação. Liderança do grupo. O outro grupo, a Colômbia, gente, já garantiu classificação para a próxima fase ao vencer a República do Congo pelo placar de 1-0 ontem. E aí nós tivemos um pouco mais cedo o show do Cristiano Ronaldo, CR7 fazendo 2 gols, aparecendo bem, e Portugal vencendo o Uzbequistão pelo placar de 5-0. Bom, o Portugal jogou contra a República do Congo e empatou em 0-0, né? Ou melhor, empatou em 1-1. Não foi um jogo tão bom assim. Jogou contra o Uzbequistão, que também não é uma seleção tão tradicional, venceu pelo placar de 5-0. Agora, e sempre buscando mais, é por isso que eu falo, né? O Brasil jogou contra uma seleção que não é tão destaque, mas é um grande time, o Marrocos, é um bom time, sim, tá? Vai incomodar muito ainda na fase de mata-mata. E venceu aí, então, empatou em 1-1. Quando foi jogar contra o Haiti, era a oportunidade de fazer bastante gols. Passou o segundo tempo na inércia, não fez mais gols, não. Tá? E venceu por 3-0, poderia ter feito mais. O saldo de gols é sempre importante. Então, o Portugal vencendo pelo placar de 5-0. Para ficar aí na liderança, a Colômbia vai precisar de um empate do jogo contra Portugal, que acontece no sábado às 8h30 da noite. Colômbia, se vencer, vai a 9 pontos. Portugal vai ficando ali, então, com 4 pontos. Aí vai ter a disputa entre Congo e Uzbequistão. Se o Congo vencer, vai a 4 pontos. Também tem a possibilidade de classificação. São os jogos aí que a gente tem, tá? E que nós estamos falando aqui, então. Copa do Mundo da FIFA. Bom, jogos importantes que nós vamos ter agora nos próximos dias, começando hoje, então. A gente já destaca Suíça e Canadá, tá? Às 4 horas da tarde, esse é um jogão, porque a Suíça tem 4 pontos, Canadá tem 4, e quem vencer vai ficar com a primeira colocação no grupo. Aí o outro fica com a segunda, ou dependendo, vai depender muito aí como é que vão ficar os confrontos, tá? Bósnia e Catar se enfrentam, quem vencer vai a 4 pontos também. Os dois jogos hoje às 4 horas da tarde. No grupo A tem jogo às 8 horas da noite, a África do Sul joga contra a Coreia do Sul. Se a África do Sul vencer, se classifica, hein? E a República Tcheca joga contra o México já venceu as duas. Se a República Tcheca vencer, também se classifica, tá? Olha só como é que vai ficar a situação. E a Coreia do Sul precisa vencer para ir a 6 pontos. O México já está classificado. Esse jogo da chave A, os dois jogos acontecem às 10 da noite. Chave B, os dois jogos às 4 horas da tarde. E a chave C, que é do Brasil, acontece às 19 horas, às 7 da noite. Nós temos o Marrocos contra o Haiti. O Brasil tem um saldo de gols de 3. Vejam bem, tá? O Brasil tem um saldo de gols de 3. Por isso que eu falei que o Brasil deveria ter tentado mais gols contra o Haiti. Tentado fazer mais gols. Tem um saldo de gols de 3. O Marrocos vai jogar contra o Haiti. Tem um saldo de gols de 1. As duas equipes estão com 4 pontos. O Brasil precisa vencer a Escócia, pelo menos por uns 2 gols de diferença, para chegar a um saldo de gols de 5. E fazer com que o Marrocos não vença o Haiti por mais de 4 gols de diferença. Então, hoje, o Brasil joga contra a Escócia. Brasil e Escócia, num jogo das 19 horas, e o Marrocos jogando contra o Haiti. O Haiti ainda não postou um gol, só que o Brasil tem que ficar ligado que a Escócia tem 3 pontos, e se vencer o Brasil, vai a 6 e classifica. Aí Marrocos vai a 7, pode ficar na primeira colocação, e o Brasil, quem sabe, classificar até na terceira colocação, e olha lá. O empate, o Brasil ainda pode classificar em primeiro ou segundo lugar, vai depender do resultado entre Marrocos e Haiti. Outros jogos importantes que a gente tem, Paraguai e Austrália, que jogam amanhã às 11 da noite. A Austrália tem 3 pontos, o Paraguai tem 3, quem vencer vai ficar com a vaga. Os Estados Unidos já está classificado, joga com a Turquia, que ainda não venceu.
Situação tranquila é a Alemanha, que já está classificada, tem duas vitórias, mas vai jogar contra o Equador. O Equador precisa vencer a Alemanha amanhã às 5 da tarde para poder se classificar. Costa do Marfim vai jogar contra o Curaçao. Curaçao tem empate aí, hein, gente? Ah, tem um pontinho. E se vencer a Costa do Marfim, vai a 4 e também pode classificar. Outro grupo que está bem equilibrado, jogo decisivo, amanhã 8 horas da noite, jogaço também, hein? Japão e Suécia, as duas equipes aí brigando por vaga. Japão tem 4 pontos, Suécia tem 3. A Holanda vai jogar contra a Tunísia, a Holanda tem 4 pontos, a Tunísia ainda não pontuou. Nós temos aí o grupo da Bélgica, a Bélgica vai jogar no sábado. À meia-noite de sábado, né? Então já o início de sábado, a madrugada de sábado, joga contra a Nova Zelândia, que tem 1 ponto, a Bélgica tem 2 empates. O Irã vai jogar contra o Egito. O Egito tem 4 pontos, praticamente classificado. Na sexta-feira ainda tem o grande jogo entre o Uruguai e Espanha. Se o Uruguai vencer, a Espanha fica com 4 pontos. Se o Cabo Verde vencer, a Arábia Saudita vai a 5. O Uruguai vai a 5. E a Espanha pode classificar como a terceira colocada ou nem classificar. Olha que jogo importante esse de sexta-feira, às 9 da noite. Às 9 da noite também de sexta-feira, ou melhor, às 4 da tarde, tem a liderança do grupo. Esse vai ser um jogão, tá? Noruega e França, 4 horas da tarde. As duas equipes já com 6 pontos, muitos gols marcados. Vai ser um grande jogo. Senegal e Iraque se enfrentam também, tá? São os jogos que a gente tem, então, repetindo para hoje. Em nome de Seven Internet, WB Academia, Martinello Supermercado e AgroShopping Navegantes, nós temos aqui o Grupo A, que joga às 10 horas da noite. África do Sul e Coreia do Sul, República Tcheca e México. O Grupo B, que joga às 4 da tarde, tem um confronto especial que vale a liderança e a classificação entre Suíça e Canadá, 4 horas da tarde. E no mesmo horário tem Bósnia e Catar. E ainda nós temos às 19 horas a seleção brasileira que joga. Tem Marrocos e Haiti e a Escócia jogando contra o Brasil. Brasil e Escócia hoje. O Brasil pode ficar na liderança do grupo, tem que vencer, né? Tem que fazer um bom saldo de gols aí também. 19 horas, seleção brasileira em campo, falando sobre a terceira rodada da Copa do Mundo da FIFA. Depois é mata-mata, perdeu, tá fora, meu amigo, não tem mais essa daí. A situação fica bem complicada. Vamos ver como é que vai ficar aí o Brasil contra quem que a seleção brasileira pode acabar se enfrentando, tá? O primeiro da C, que é a chave do Brasil, jogaria na segunda-feira, já às 2 horas da tarde, enfrentando o segundo do F, do grupo F. Então, olha lá, o segundo do grupo F, nós temos aqui hoje, né? O grupo F seria o Japão, por enquanto, tá? E possivelmente sim, ou o Japão ou a Suécia. O Brasil vai enfrentar uma das duas seleções aí. A Holanda possivelmente vai ganhar e vai ganhar tranquilo aí da equipe da Tunísia. A Tunísia ainda não pontuou e sofreu duas goleadas aí, a gente pode dizer, né? Já sofreu 9 gols. Então a Holanda possivelmente vai vencer e vai vencer tranquilo. E aí o Brasil, se ficar em primeiro, o Brasil pega ou o Japão ou a Suécia no jogo que eles estarão sendo confrontados, tá? Se caso o Brasil venha a classificar com a segunda colocação, o Brasil vai pegar o primeiro do F. Aí o Brasil joga na segunda-feira também, só que às 10 horas da noite, contra a Holanda. Olha só o Brasil, então, entre Holanda, Suécia ou Japão. Esses serão um dos adversários do Brasil na próxima fase aí da Copa do Mundo. 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Amanhã a gente volta a falar de esportes aqui com todos vocês.

Já já tem informações do Arroio do Silva, já já tem informações da sessão da Câmara de Vereadores aqui de Balneário Arroio do Silva. Fique com a gente aí, já já vamos trazendo mais informações, são 9 horas da manhã.

Muito bem, vamos seguindo por aqui. 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

Muito bem, pessoal, vamos seguindo por aqui, 9:03, 9:03. 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Daqui a pouco tem sessão da Câmara de Vereadores aqui de Balneário Arroio do Silva. Título de cidadão honorário aos deputados Thiago Zilli e Sargento Lima. Aconteceu ontem à noite. Recebeu também a visita da soberana, né? A rainha da 30ª, ou melhor,

rainha da 32ª Festa do Peixe, falando para o convite da 33ª Festa do Peixe, a Sara Farias, acompanhada da secretária de Turismo, Itaionara Reco, juntamente com o diretor de Turismo,

Acesso Sul, deixa eu falar para vocês então. A administração municipal segue avançando os trâmites necessários para a continuidade da segunda etapa do Acesso Sul da Praia da Caçamba. Neste momento, a conclusão do processo de desapropriação de duas áreas é fundamental para a regularização do novo traçado e para que a obra possa ter sequência de forma legal e segura. Os projetos, de lei que autorizam as desapropriações já foram protocolados na Câmara de Vereadores e aguardam a aprovação. Após essa etapa, serão realizadas as escrituras públicas para formalizar a transferência das áreas ao município. A administração municipal acompanha de perto todos os procedimentos e trabalha para que o processo seja concluído o mais rapidamente possível, permitindo a retomada da obra e a continuidade de mais um importante investimento em infraestrutura do Arroio do Silva. Gente, tem algumas coisas que eu não consigo entender. Vamos lá. Primeiro dessa questão, eu quero falar exatamente dessa questão. Como é que pode ser feito um projeto? Vejam bem, como é que pode ser feito um projeto, sem antes saber se tinha ou não que fazer alguma desapropriação? E por que que já não foi feito isso antes? Por que que isso tem que demorar tanto se já sabiam da situação? Então, é inadmissível quando você faz uma questão, de planejamento de uma obra tão grande, tão importante e que não é barata também, são milhões de reais investidos ali. Só que o pessoal não se liga que tinha que fazer isso aí. Que tinha terrenos, que tinham proprietários lá no meio aonde iria passar o novo traçado. E se souberam ou se sabiam que tinha isso já, proprietários, por que que não já fizeram antes? Deram a celeridade nesse processo? Agora teve que parar, a empresa não está lá mais fazendo o trabalho que teria que ser feito, onde está parado nesse momento, que precisa da desapropriação. Daí, quando retornar, dependendo do tempo, vai pedir aditivo, porque a gente sabe que tem valores, tem acréscimos em materiais, entre outras coisas. Se tem acréscimo no dia que a gente vai fazer uma compra no mercado num mês, no outro mês está totalmente diferente. Então, como é que não vai ter acréscimo de materiais, principalmente falando dessas obras, O acesso vai ficar muito bom, vai ficar muito legal, só que, gente, isso aí já era para alguém saber que precisava ser feita uma desapropriação. E não dá. Não é possível que ninguém sabia que tinha que desapropriar essa área. Não é possível que quando você vai fazer um projeto, você não vai saber que tem uma desapropriação, você não sabe esse trajeto ali não vai ser feito, não pode ser feito. Convenhamos que tem alguma coisa errada, Convenhamos que tem alguma coisa errada, no meu ponto de vista. Então, nós precisamos estar mais atentos a essas questões aí também, A mesma coisa ali. Nós vamos fazer, por exemplo, vamos dar continuidade ao traçado lá da Estrada Geral do CTG. O que é importante, a gente sempre fala isso, é muito legal, Estrada Geral do CTG ali, que é mais uma saída. Agora, se vai fazer o projeto e precisa de desapropriação, teria que ser feito antes, tem que fazer antes. Claro que ali já tem um traçado, não é um novo traçado, não vai ser realizado nada. Então, lá na Estrada do CTG já está ali, é só o pessoal dar sequência. Mas se precisasse fazer um novo traçado, e sabendo que tem que ter nesse traçado uma desapropriação, tem que fazer antes, Para não ficar parada a obra agora. E demorando, e demorando, e demorando, e nada saindo do papel. Porque o Acesso Sul é importante, gente. A gente sabe que quem vai chegar hoje, quem chega até dos municípios ali, vamos dizer, aqui ó, perto da gente, Jacinto Machado, Turvo, Meleiro, Meleiro não, mas o Turvo, o Timbé do Sul, o Ermo, alguns outros que vêm da Serra Gaúcha, aí da Serra Catarinense também, outros que vêm da capital, da região ali,
metropolitana de

Porto Alegre, já vão entrar por ali, gente. Não vão entrar mais por dentro de Araranguá. Não tem mais a necessidade de perder um tempo tremendo para sair e entrar hoje do Arroio do Silva até a BR-101 em Araranguá. Dá mais de 20 minutos, dependendo do tempo, do horário. Dá mais de 20 minutos. Ali você não vai perder tempo. Ali você vai entrar lá pela Igreja da Santa Catarina, que é lá em Araranguá, já na marginal da BR-101, e vai chegar aqui no Arroio do Silva de forma rápida e tranquila. Não sei se a gente vai ter aí mais que 10 minutos saindo da BR até o Arroio do Silva. Não sei se vamos ter mais que 10 minutos. Compensação, sair daqui do Arroio, vou dizer daqui do centro, nem vou contar dos bairros, do centro da cidade até chegar à BR, e eu não vou falar nem a BR lá, né? Vou falar da BR ali, no traçado antigo. Dá 20 minutos, gente. No mínimo 20 minutos, e dependendo do horário, né? Dependendo do horário, porque se você pegar uma tranqueira aí, é complicado. Então, precisa o Acesso Sul, desenvolvimento econômico, tudo, mas também temos que dar atenção aí ao Acesso Norte. São duas prioridades, né, que a gente sabe que tem que ser feito. Além de todas as outras, que são tradicionais aí, né? Investimento na educação, que eu já tenho falado aqui, tenho falado muito sobre isso, essa questão da educação em turno integral, né, dentro do município. Gostaria que isso não fosse um sonho, uma utopia, que se tornasse realidade, para que as crianças, e nós só vamos mudar a consciência das pessoas através da educação. Eu falava agora sobre a conscientização da lei seca, de beber e dirigir. Agora eles querem fazer as conscientizações através das crianças, que as crianças chamem a atenção dos pais nessa questão. E as crianças, com a ingenuidade, elas falam realmente: olha, não pode beber, eu tô aprendendo na escola que não pode beber e dirigir. Vão chamar a atenção. E isso é importante. E aí nós começamos a mudar uma geração. Começamos a mudar o pensamento. E aí, se você tem educação de trânsito, se você tem educação ambiental, educação financeira, hoje nós temos 80% das famílias do país inteiro estão endividadas. Claro, por tantas coisas, mas que muitas também acabam não entendendo o porquê que estão endividadas. A gente sabe que tem vários e vários fatores, né? Fator econômico do país, a conta não fecha, uma pessoa que tem que pagar aluguel, ou tem que pagar a prestação de uma casa, e tem que pagar a prestação de um carro, e tem que botar gasolina, e tem que botar comida na mesa, tem que pagar as contas básicas de casa, a conta não fecha. Não vai fechar, gente. Não sobrevive. Então, a gente tem falado aqui que a educação tem que ter ensinamentos, sim. E é importante, né? É importante. Bom, pessoal, eu quero trazer uma informação aqui, né? Antes eu trago a hora certa e a temperatura, só pra gente atualizar, né? Nós estamos agora com 9 horas e 13 minutos, 3 graus a temperatura em Araranguá, nos parâmetros da Epagre-Sirã. Foi frio hoje, hein, gente? A mínima estava em 2 graus. Agora deu uma aquecidinha, o sol vai aparecendo, mas as temperaturas não vão ficar tão elevadas não, tá? Agora mudando aqui, eu dei uma atualizada agora, estamos com 6 graus, tá? 6 graus de temperatura nos parâmetros da Epagre-Sirã. A Serra Gaúcha e Catarinense ficaram congeladas, com certeza. Teve registros aí de mínimas de menos 8,7 em Bom Jardim da Serra e Urupema, menos 8,5. Vocês imaginam, nós amanhecemos com 2 graus. Eu falei para vocês aqui que o vidro do meu carro estava congelado ali na Lagoa da Serra, tá? Estava congelado, sim. O sereno acabou sendo congelado no vidro, tanto dianteiro quanto no traseiro, no para-brisa e no vidro traseiro, tá? Geada com certeza pegou aí em alguns pontos mais abertos aqui da nossa cidade também. Então, vocês imaginam nós diminuirmos ainda dos 2 graus que está frio, diminuirmos mais 10, porque a gente diminuir esses 2 e tem que diminuir menos 8. Você imagina o frio que estava na Serra Catarinense, congelou tudo, né? Não tem como ser diferente, não tem como não congelar. Pessoal, outro relato que eu quero trazer, antes de falar da sessão da Câmara, porque a sessão da Câmara foi uma sessão rápida, então não tem muito resumo da Câmara, não. Só algumas informações do que vão acontecer.

acontecer, do que irá acontecer ou não. Não tem muito resumo da Câmara de Vereadores, né? Foram feitas homenagens, que a gente vai falar aqui. Não tem como colocar a sonora de todos, porque todos falaram, na realidade, aqueles que fizeram as preposições, né? Falaram. O presidente da Câmara falou um pouco também. E aí nós tivemos os vereadores, né? Márcio Macan, Grace Copete, que fizeram o título de cidadão Arroio Silvense para o Thiago Zilli, deputado estadual, e o vereador Clailton de Oliveira, que falou sobre o título de cidadão de Balneário Arroio do Silva para o Sargento Lima. Então vai ser algo rápido aqui para trazer para vocês, mas eu falei logo no começo do programa, nas notícias do Diário Catarinense. E, obviamente, se vocês quiserem interagir com a gente, é importante, tá? Sete irmãos, são sete crianças de dois, deixa eu ver aqui para não falar, não, de três a 14 anos. Então, são sete de três a 14 anos. Você divide aí esse número, tá? Então, deve ter aí de três, de cinco, de sete, de nove, de onze, de 12 e de 14. Vou colocar aqui mais ou menos, tá? Aproximadamente. Olha só, sete irmãos são resgatados em situação de abandono em ambiente insalubre no sul de Santa Catarina, em Criciúma. As vítimas foram encontradas sozinhas na residência com lixo espalhado pelos cômodos. A Polícia Civil vai investigar a mãe por negligência. A mãe não estava no momento. E eu falei sobre isso. E eu comentei que existem duas situações, e eu não quero, Deus o livre, aqui fazer um julgamento, porque eu sei que tem pessoas que muitas vezes estão passando dificuldades financeiras e ao mesmo tempo tem pessoas que estão passando dificuldades, né, que a gente sabe que hoje é muito comum, dificuldades mental. A saúde mental das pessoas está cada vez mais abalada, está cada vez mais difícil, e as condições financeiras também. Tudo bem. Agora, convenhamos, gente, que existem programas sociais dentro dos municípios que conduzem as pessoas a terem o básico. Produtos de higiene e limpeza, né? De higiene pessoal e de limpeza de casa. Isso também é passado, tá? Para organizar. Possibilidade de conseguir, de falar, de dizer, olha, não tem condições de comprar, gostaria que pudesse me dar. Se você for pedir um material de construção, alguma coisa, duvido se alguém, se você bater em 10 materiais de construção, um deles não vai te dar um chuveiro. Chuveiro, uma duchinha ali para você colocar e tomar um banho quente no inverno. Então, gente, é terrível a gente falar isso aqui, mas parece que não é apenas a questão da pobreza, da dificuldade. Parece que é relaxamento mesmo. Porque o pobre, ele pode ser pobre, ele pode ter as suas condições financeiras não tão grandes assim, mas ele também pode, ao mesmo tempo, deixar o local onde vive limpo. Eu sou pobre, não tenho condições, mas eu vou deixar a minha casa limpa. Não é verdade? Daí, a diferença do pobre, e eu não quero que vocês interpretem aqui, porque eu não sei toda a história que está passando, a família, são sete filhos, gente. Uma mãe solteira, com sete filhos. Então, parece que a palavra é meio forte, mas pobre não pode ser confundido com relaxado. É uma reflexão que a gente faz, e eu repito aqui, eu não sei a história dessa mulher, né? Deve ser uma jovem, porque tem filhos de 3 a 14 anos, então deve ser jovem e tal. Não tem a companhia do esposo, do marido, então ela é mãe sozinha. Diz aqui o filho que o pai deles, né, ele não reside mais com a família, mora em outra cidade, não mantém vínculos afetivos com os filhos, nem arca com as despesas financeiras. Então, mas é incrível, porque o que eu quero dizer, e eu quero comparar com aquele caso que aconteceu, se não me engano, lá em Joaçaba, de uma mulher, uma senhora, bem de vida, com um apartamento de 200 metros quadrados, e convenhamos que um apartamento de 200 metros quadrados é um grande apartamento, né? E que estava lá alocado com 400 gatos. A mulher vivia com 400 gatos.
Isso é uma pessoa que

0: condições financeiras, que possivelmente tem alguma situação de saúde mental, e para a gente não confundir com a questão de ser relaxado. Porque, convenhamos, né? 400 gatos dentro de uma casa, como é que você vai dar conta? Dentro de uma casa. Não tem como, gente. Então, nós não podemos, e isso vale de pensamento para todos, né? Confundir questões financeiras com relaxamento. E eu repito aqui, essa situação eu não conheço. Não sei como é que a mulher foi localizada, depois compareceu ao imóvel, prestou esclarecimentos, as crianças foram retiradas de casa pelo Conselho Tutelar, encaminhadas para um local considerado adequado pelas autoridades. Então, são 7 crianças. Começa aí de 3 anos e vai até aos 14. De acordo com o Conselho Tutelar, o imóvel apresentava em condições insalubres, né? Os menores estavam sozinhos em casa, grande quantidade de sujeira e lixo espalhados pelo cômodo, cozinha estava em situação inadequada para o uso, com fogão e pia impróprios para utilização, o banheiro não possuía condições de utilização também, as crianças estariam realizando as necessidades fisiológicas em baldes. E aí a gente não consegue entender, mas que sirva de reflexão para que a gente possa entender sempre, né, que a questão de questões financeiras não podem ser desculpas para uma questão que a gente coloca, que é uma palavra forte, mas é o relaxamento, né, de ser relaxado, de não cuidar. A gente tem que ter cuidado aqui, mas isso me chamou muito a atenção e o que mais me chama a atenção é que a gente não sabe se consegue ajudar essa família, se a mãe vai dar continuidade depois das ajudas, se ela vai cuidar, se ela vai zelar pela casa, se ela vai cuidar dos filhos, se ela vai higienizar os filhos, que é o banho tradicional, os cuidados, vai cuidar das roupas, vai deixar os filhos com roupas limpinhas e tal. Então, tem que ser feito uma grande avaliação desse termo aí, porque é complicado, né? É complicado e parte o coração. Porque são crianças e estão vivendo, né, no meio da sujeira. Como traz a matéria aqui, a matéria é em primeiro ponto, segundo palavras de quem esteve lá, né, para fazer esse atendimento, cercados por lixo. Foram palavras que falaram aí o pessoal do Conselho Tutelar aqui em Criciúma, pertinho da gente. E acontece aqui pertinho da gente. Vamos fazer o seguinte, agora a gente faz um intervalo então, que são 9 horas e 23 minutos, e na sequência nós voltamos com a continuidade do nosso programa e trazendo para vocês aqui os destaques da Câmara de Vereadores de Balneário Arroio do Silva. Aguarde, nós voltamos já.
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4: 9 horas e 24 minutos.
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É isso aí, minha gente. Estamos de volta, então. 8 horas com mais 35 minutinhos. 8h35. 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

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Ô pessoal, ontem na sessão da Câmara de Vereadores nós tivemos a seguinte pauta. A primeira foi feito o convite, né? O convite então por parte que a gente já destacou aqui para vocês. Mas da 33ª Festa do Peixe, tá? A Câmara de Vereadores do Arroio do Silva acabou recebendo a visita da rainha da 32ª Festa do Peixe para divulgar a 33ª Festa do Peixe, fazendo o convite à Sara Farias. Ela parecia estar meio acanhada, né? A Sara, que é bem comunicativa, bem... se expressa muito bem, ela parecia que estava um pouquinho acanhada na questão da Câmara de Vereadores. Ela estava acompanhada da secretária de Turismo, Itaionara Reco, juntamente com o diretor de Turismo, Marcelino Comfort. Inclusive, a Ita e a Sara virão aqui, né, semana que vem, para a gente fazer uma divulgação. E, claro, nós vamos convidar o prefeito Jorge para fazer o convite oficial para a 33ª Festa do Peixe, que começa na quinta-feira que vem, do dia 2 ao dia 5 de julho. Já está sendo montada ali toda a estrutura que a gente acaba comentando com vocês, que é a estrutura que a gente tem ali, então, na Avenida Getúlio Vargas. O trânsito já está interrompido em alguns pontos ali, tá?

9h40. Então, foi feita aí, tá? A oportunidade, realizado o convite oficial para os vereadores, os servidores e toda a comunidade, né, a participarem do grande evento aqui de Balneário Arroio do Silva, celebrando a cultura, gastronomia, tradições, com festa. A festa tem shows gratuitos e a Verdes Mares FM estará lá fazendo a cobertura da festa para vocês, através sempre do nosso Facebook, através sempre do nosso Instagram, trazendo sempre informações e o convite para vocês poderem participar, né? A gente conversa lá, a gente faz aí os destaques que a gente sempre traz, né? E vamos estar acompanhando a transmissão aí ao vivo, então, da solenidade de abertura, tá? Solenidade de abertura que vai acontecer ali na quinta-feira, a partir das 8 horas da noite, e logo depois a cobertura completa, você acompanha o desfile, né, e a escolha das soberanas, da nova rainha e das novas princesas da 33ª Festa do Peixe, este ano com 13 meninas, se não me falhar a memória, né, que estão aí candidatas e que você vai acompanhar na tela do seu celular, na tela da sua televisão, se você tem aí, né, o aplicativo do Facebook, vai acompanhar aí toda a transmissão da 33ª Festa do Peixe. Pessoal, depois nós tivemos a entrada, né, dos projetos de lei ordinária e do projeto de lei complementar. Os projetos 005, 006, 007, 008 e o projeto de lei complementar 004. Depois foi feito este requerimento, que foi lido, para dar o regime de urgência. Foi votado e foi aprovado. O que vai acontecer? A sessão da Câmara de Vereadores agora passa a estar em recesso, tá? A Câmara de Vereadores, e a partir do dia 1º de julho, possivelmente, né, os gabinetes também estarão em recesso. Então, os assessores, eles vão pegar férias neste mês de julho. Aí sim, o porquê do recesso das sessões não acontecerem. Então, não teremos as sessões da Câmara de Vereadores no mês de julho. Semana que vem também não teria sessão ordinária, porque é a quinta terça-feira do mês. Mas o presidente já deixou organizado, vereador Pedrinho, presidente do Legislativo, já convocou os vereadores para uma sessão extraordinária, que acontecerá então na terça-feira, para a votação desses, né, projetos que são em regime de urgência. O projeto de lei complementar altera dispositivo da lei complementar que dispõe sobre o plano de cargos e vencimentos dos servidores do Poder Executivo Municipal. Tá? Alguns cargos aqui que aparecem, né? Eu vou lendo aqui alguma coisa: cirurgião dentista, assistente social, tem aqui também farmacêutico bioquímico. Algumas questões aqui que estão, agentes de combate a endemias, os vencimentos que vão ser alterados, né? Auxiliar de consultório odontológico, alguma coisa que a gente vai trazendo aqui para vocês, recepcionista, telefonista, fiscal de posturas, então alguns cargos aqui, né? Assistente social, como a gente já falou aqui, então, que serão alterados, tá? Chefe de gabinete, assessor de comunicação, assessor jurídico, alguns cargos que serão alterados aí, então, os valores. Depois tem as votações em regime de urgência que dispõe sobre a organização administrativa da prefeitura, tá? Estrutura da prefeitura, então, criando pelo gabinete do prefeito. Também vai ser feito isso aí. Autoriza o Poder Executivo Municipal a adquirir por desapropriação amigável ou judicial em caráter de urgência o imóvel urbano que especifica situado aí, então, na Praia da Caçamba. Aquilo que a gente já falou, tem que passar pela Câmara de Vereadores, tem que ser aprovada aí, então, esta desapropriação para continuidade do Acesso Sul.
Também quem aqui, em caráter de urgência, mais uma situação de desapropriação do Projeto de Lei Complementar 006 e o 005, a abrir créditos adicionais suplementares e especiais na lei municipal, então, por meio da anulação parcial da dotação orçamentária. Algumas coisas que são mais técnicas do Poder Executivo junto com o Poder Legislativo. Isso aí vai ser feito uma sessão extraordinária para, então, ser aprovado na semana que vem. São 9h46. E aí, no final, nós tivemos, né, pessoal, algumas informações importantes aí. Mas foi uma sessão praticamente solene. Só não foi a nomenclatura de sessão solene. O restante, nós tivemos tudo aí de acordo para ser uma sessão solene. Câmara cheia, né? Todos os vereadores, os convidados, prefeito Jorge, primeira-dama Luzia, estavam lá presentes, todos os assessores de comunicação também dos deputados, Thiago Zilli e Sargento Lima, que foram os homenageados, que receberam então o título de cidadão honorário no município de Balneário Arroio do Silva. Quem recebeu primeiro aí foi o deputado estadual Thiago Zilli, tá? Então ficou concedido o título de cidadão honorário de Balneário Arroio do Silva ao excelentíssimo senhor Thiago Zilli, deputado estadual de Santa Catarina, natural de Timbé do Sul, né? No Turvo. Ele também foi prefeito do município de Turvo, enfim, né? E foi concedido, então, foi feito uma trajetória da vida do Thiago Zilli, que tem 58 anos. Ele acabou encaminhando a sua vida pública. Ele que é sócio proprietário da rede de lojas Adelino, 25 lojas espalhadas por Santa Catarina, um supermercado também. Tá? E a sua caminhada na vida pública quando começou a concorrer aí, né? E foi eleito vice-prefeito em 2012. Em 2016 assumiu a prefeitura do município de Turvo. E aí começou aí com essa parte que a gente falou a ser o deputado estadual. Foi concedido a ele aí. A sessão da Câmara tá lá, ele falou bastante também, né? Teve uma sessão um pouco mais extensa aí em que os deputados acabaram utilizando, né? Alguns vereadores também utilizaram. O que me chamou a atenção é que praticamente a bancada, né, da situação, a bancada do PSD com o PP, exceto o Elvio Zoc, que é do PP, mas já não tem intimidades com o PP, juntamente com o próprio ex-prefeito Evandro Scaim, então a gente já percebeu isso aí. Então eles elogiaram, tá? O Sargento Clailton, os vereadores, né, que fizeram esta preposição aí do título de cidadão de Balneário Arroio do Silva, Márcio Macan, Grace Copete, vereador Elvio Zoc, presidente do Legislativo, agradeceu todo o empenho do deputado junto com a comunidade de Balneário Arroio do Silva. Tá? Foi feito essa parte importante que a gente acaba destacando e ele acabou recebendo o título de cidadão. Depois, né, o restante ninguém se manifestou assim de agradecer ou alguma coisa assim. Depois foi concedido o título de cidadão honorário de Balneário Arroio do Silva ao senhor deputado estadual Carlos Henrique de Lima, mais conhecido como Sargento Lima, que foi o vereador Clailton de Oliveira, concedendo aí então o título de cidadão arroio silvense ao deputado Sargento Lima. Contaram um pouquinho da história de Sargento Lima, que me chamou a atenção, né? É que a mãe dele é brasileira, o pai é sérvio e vieram pro Brasil como refugiados, né? O pai dele veio para o Brasil como refugiado, tendo em vista que o país dele, a antiga Iugoslávia, vivia em regime comunista, controlado pela União das Repúblicas Socialistas Soviéticas, a URSS.

Yes. Bom, e aí ele recebeu o título de cidadão de Balneário Rui do Silva, entre outras palavras. Ele mesmo deixou claro que ele não conhece tanto a cidade, mas está aqui para colaborar e tal, entre outras coisas, e que se comprometeu com a cidade e com a comunidade de não manchar o nome da cidade com questões da vida pública. Ele prometeu que não vai... o Arroio do Silva, né? A população nunca vai se envergonhar neste caso, que ele possa ter alguma mancha na vida pública e que venha manchar. Olha, ele lá é cidadão do Arroio do Silva. Então é isso que ele acabou se comprometendo. E aí a gente, é aquilo que eu falo, né, gente? Vocês já acabaram sabendo aqui e sabem exatamente o que eu penso. Já falei sobre isso, né? Eu, no meu ponto de vista, não vejo assim, né? Não vejo com bons olhos esses títulos, principalmente para as pessoas que não são daqui, né? Mas como não sou eu que faço, não sou eu que aprovo, eu só tenho aqui que divulgar, mas eu acho que a opinião também é válida. Eu acredito que o deputado Manuel Mota é não tem como a gente não dizer que não merece um título do Arroio do Silva, porque ele morou por tempo aqui, foi prefeito da cidade enquanto ela era de Araranguá, então ele foi prefeito de Araranguá, mas a nossa cidade hoje, que é município, antes pertencia a Araranguá, criou-se o distrito do Arroio do Silva. Então teve várias situações que a gente entende que é morador do Golden Park, é morador do Arroio do Silva, foi, né, uma trajetória muito grande aqui na nossa cidade, entre outras coisas. E aí a gente percebe que tem essa característica de conhecer a cidade. Thiago Zilli, ele também tem casa aqui por muito tempo, né? O cara que tem casa aqui no Arroio do Silva, que frequenta o Arroio do Silva só, claro, na temporada de verão. Acho que ele poderia ter contribuído mais ainda com a nossa cidade nas questões de emendas parlamentares, mas daí vem aquela questão, não tem tanto contato com o ex-prefeito Evandro Scaini, e assim por diante. A gente sabe que ainda tem essas questões políticas, mas mesmo assim ele colaborou, né, e colaborou com Araranguá bastante, a gente não pode negar também isso. Aí, Evandro, mas o que tem a ver Araranguá com Arroio do Silva? Acesso Sul foram emendas parlamentares que ele conseguiu pro lado de Araranguá, porque não adianta terminar só o Arroio do Silva e ficar sem o asfalto lá em Araranguá. Então também a gente tem que, né, destacar que é importante esse trajeto Araranguá-Arroio do Silva. E o Sargento Lima, ele já esteve aqui, é uma pessoa incrível de conversar, uma pessoa humilde aqui, né, que eu conversei aqui com ele, aqui num bate-papo que ele veio aqui na rádio, pelo Sargento Clailton também. Mas é um cara que é lá de Joinville, então tem muita intimidade com a cidade. Aquilo que eu penso, continuo pensando, continuo falando. É claro que nunca seremos indelicados ao falar diretamente, porque eu acho que não tem coisas que muitas vezes a gente não concorda, mas não precisa ser indelicado, né? Pode, né, tratar de uma maneira bem as pessoas. Nunca vou chegar e dizer, você não merece um título de Balneário Rui do Silva porque você não é daqui, coisa. Não tem necessidade, até porque não sou eu que ofereço esse título, né? Título da Câmara de Vereadores. Mas é essa questão, né? Então, sei, não vejo com bons olhos. Mas enfim, é uma questão de opiniões, tá? Aí, certo. O Renan tá falando aqui com a gente, é o mesmo que agradecer o patrão pelo salário do mês, tá? Ele fala a vergonha desta nossa Câmara. É praticamente isso, Renan, Eu penso, é difícil a gente se expressar nessa maneira assim em alguns momentos, porque pode acabar dando problemas aí, né? O pessoal não me entender direito. Mas eu acho que tem outras pessoas que têm histórias, raízes e que fizeram e que fazem, né, na realidade ainda pelo nosso município, que poderiam ser e ter, né, o seu título de cidadão Arroio Silvense. Pessoas comuns, pessoas da política, pessoas que são anonimatos, né? Estão no anonimato, mas estão fazendo coisas maravilhosas. Eu acho que poderia ser assim. Mas enfim, vamos lá. 9h55, fechamos a sessão da Câmara de Vereadores hoje.

0: Fechamos aqui o resumo da Câmara, fechamos também o nosso Cidade Alerta, a sessão da Câmara de Vereadores teremos uma extraordinária, eu acho que é semana que vem, na terça-feira, se não me falhar a memória, como falou aí o presidente do Legislativo, para esses projetos serem aprovados, e aí nós vamos o mês de julho sem sessões ordinárias. A gente vai aproveitar para trazer aqui, né, inclusive vai ter algumas novidades importantes, né, sobre uma questão ali que está sendo feito. Vamos colocar aqui, né? Aquele requerimento que a vereadora Grace fez contra o vereador Vandrei, isso aí vai ser feito nesse tempo também, vão ser feitas aquelas oitivas, né? O advogado defende de um lado, o advogado defende do outro, vamos ver o que, que eles vão tentar se entender e se vai a plenário, votação, outras coisas assim, certo? Nós vamos fazer um intervalo aqui e a gente vai acompanhando e vamos tentar trazer nesse mês de julho, né, aqueles vereadores, alguns que já vieram, conversar de novo, e aqueles que não vieram tentar vir aqui. Alguns não podem, às vezes tem um serviço, hoje tá viajando, tem alguma coisa, a gente já tentou contato aí, é sempre assim, tá? 9h56, obrigado pelo carinho da companhia. A Rosi tá mandando bom dia aqui para nós, obrigado, Rosi. Quem também manda bom dia aqui pra gente é o seu Antônio, falando que amanhã o coral vai cantar na missa na Matriz, né? Então, quem quiser, a partir das 19h30, amanhã, quinta-feira, é o coral de Balneário Arroio do Silva cantando na Igreja Matriz, tá? Na festa de São Pedro. A gente tá falando aqui pra vocês, todos os dias, 19h30, tem missa. Será que o padre hoje vai fazer a missa igual? Não sei se vão ter muitos fiéis aí com o Jogo do Brasil às 19h. Acho que o pessoal vai ficar em casa, no quentinho, assistindo o Jogo do Brasil. Tá? Tem aqueles que vão e o padre não deixa passar, né? No sábado, na sexta, que era... Era sexta? Sábado? Sábado, que era o Jogo do Brasil, o padre também não quis aliviar a missa de sábado, não. Seu José Kinderman tá mandando bom dia aqui para nós. Muito obrigado pelo carinho da companhia. Muito obrigado pela participação aí. Deus abençoe o amigo e a família. O meu amigo Neném tá mandando bom dia aqui para nós. Lá do Bar do Leandro, em sintonia com a gente. Tamo junto. Perguntando como é que a gente tá. Tamo bem, meu amigo. Tamo bem. Só um pouquinho aí de probleminhas nas cordas vocais aqui. Diminuindo o tom. Falando um pouco mais devagar, né? Pra melhorar aí rapidamente. E depois voltar tudo ao normal. Tá? A Fernandinha Costureira também manda bom dia aqui para nós. Muito obrigado pela participação. Vamos fazer um intervalo. Na sequência nós voltamos. Tem o nosso Bom Dia Cidade. Tem aqui a nossa programação especial. A gente vai estar trazendo para vocês, então, os destaques do nosso Bom Dia Cidade. Em especial, a nossa mensagem de reflexão da manhã de hoje. Fiquem ligados. Nós vamos ao intervalo. E nós voltamos já já por aqui, tá certo?
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Alô, alô, minha gente, muito bom dia, muito obrigado pelo carinho da sua companhia, você que tá ligado aqui com a gente. Bom dia, tá, pessoal? Estamos chegando aqui, então, com o nosso Bom Dia Cidade,

porque eu falei, olha, fui tomar banho às 5 da tarde. Daí falaram que isso era coisa de... É, eu vou falar aqui o que falaram pra mim, que isso era coisa de gente velha, tá? E eu falei, não, é gente experiente, são pessoas experientes que sabem. Pra que deixar tomar banho é na hora que aumenta o frio, né? Enquanto tem um solzinho, a gente vai, toma um banho, depois vai no sol, ainda dá mais uma esquentadinha, fica ali numa boa e não se esfria. Tá lavadinho, tá limpinho, tá bonitinho, né? Mas falaram que tomar banho ao final da tarde, metade da tarde, é coisa de gente velha. Eu digo que são pessoas experientes, que vão aprendendo, né? Então... Eu que não posso pegar muita friagem e tinha que sair, inclusive, para o trabalho, né, na Câmara de Vereadores, então optei por tomar banho mais cedo, ficou bom, ficou gostoso, ficou agradável aí e tá tudo certo. 10 horas e 6 minutos, 7 graus a temperatura no Arroio do Silva, umidade relativa do ar é de 80%, tem vento soprando numa média de 9 km por hora e rajadas que variam entre 15 e 17, que é aquele ventinho que sopra mais do sentido oeste e sudoeste aqui no Arroio do Silva. Você imagina, lá em Urupema, lá na Serra, as rajadas de vento estão a 40 e 45 km por hora. Vocês imaginam o que está de frio lá. Agora, com temperaturas neste momento atualizadas, deixa eu atualizar aqui, a Serra Catarinense ainda continua com temperaturas de 0 e 1 grau, tá? Isso mesmo. Caramba, é demais, né? É muito frio. E começou com menos 8, só para vocês terem uma ideia. Menos 8,7 em Bom Jardim da Serra foi o registro de menor temperatura no estado de Santa Catarina nesta quarta. E deve permanecer assim temperaturas negativas nos próximos dias também. Bom, pessoal, vamos começar a nossa mensagem da manhã aqui com vocês.

Vambora, minha gente! Você que tá acompanhando aqui o nosso programa, obrigado pelo carinho da sua companhia. É manhã maravilhosa e a gente está nesta quarta-feira. Quarta-feira, jogo do dia de jogo do Brasil. 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Daqui a pouquinho eu tenho um recado aqui da minha amiga Sueli Florão. A gente vai falar sobre um recado aqui que não pode acontecer uma coisa dessa, né? Deus o livre, é algo... Você imagina se acontece algo grave. Nessa, eu vou falar que é uma questão da área da saúde, convenhamos, quem trabalha aí na área da saúde, principalmente nessa questão, né, de dar uma analisada nos materiais, né, dos materiais, dos procedimentos, é, ver o que está faltando, ver o que precisa, porque eu vou te falar, hein, minha gente, não dá, né? Quem tá mandando um abraço aqui para nós com portas abertas é o pessoal lá da Barbearia Raiz do Sul, meu amigo... O Peruso tá mandando bom dia aqui pra nós, muito obrigado pelo carinho, um abraço a todos os amigos e clientes da Barbearia Peruso aqui na Verdes Mares FM. São vocês que estão nos acompanhando a nossa programação aqui nesta manhã de quarta-feira.

mensagem da manhã, então. Vamos começar aqui com a mensagem desta quarta-feira. E eu quero falar para vocês aí de uma importante situação que nós devemos ter. Sabe que não podemos abrir mão, né? Não podemos abrir mão daquilo que a gente tem e que pode solucionar algo na nossa vida. Deixa eu começar a nossa mensagem da manhã, então, com vocês aqui. A mensagem desta quarta-feira, eu quero falar para você que não abre mão das promessas que Deus tem para cumprir na sua vida. Só que tem alguns momentos e tem algumas situações que também não podemos abrir mão da insistência, né? Da persistência para receber as promessas de Deus. Porque muitas vezes você que está orando e tem observado só a questão do mundo real. A promessa não chega, as coisas não funcionam, aquele milagre, né, vou colocar entre aspas, que você está tanto procurando, aquela melhora na vida financeira e tal. E aí são coisas que nós não enxergamos. Só que eu tenho que contar duas histórias para você. Uma do Antigo Testamento, de resistência e persistência, da insistência para vencer a resistência das bênçãos chegar, e outra, né, de uma parábola que o Senhor Jesus Cristo falou no Novo Testamento. Antigo Testamento é o livro de Daniel, capítulo 10, versículo 12. Um anjo, né, tranquiliza Daniel dizendo: não tenha medo, Daniel, desde o primeiro dia em que você decidiu buscar entendimento e se humilhar diante do seu Deus, suas palavras foram ouvidas e eu vim em respostas delas. É. Só que antes disso, demorou um pouquinho, foram 21 dias para a resposta chegar, porque teve uma briga espiritual, no campo espiritual, que a gente não enxerga. Por isso que muitas vezes nós observamos coisas que acontecem na vida real, mas não sabemos o que está acontecendo no espiritual. A resposta imediata, desde o primeiro dia de jejum e oração de Daniel, Deus o ouviu. A demora da resposta ocorreu devido a uma batalha espiritual que estava sendo travada nos céus. O anjo foi enviado porque Daniel buscou a Deus e não desistiu. Por isso, da insistência, da persistência para vencer o quê? A resistência. Aquilo que resiste e que não deixa, que são os exércitos do inimigo, que não deixam chegar as bênçãos muitas vezes até nós. A outra parábola diz na palavra de Lucas, do capítulo 18, do versículo 1 ao 8. É a parábola do juiz que injusto, que ele não tinha medo dos homens. Jesus descreve que esse juiz corrupto não temia a Deus nem respeitava ninguém. Ele é importunado por uma viúva que exige justiça contra o seu adversário. Cansado da insistência desta mulher, desta viúva, o juiz decide atendê-la apenas para que ela pare de incomodar. Nessa história, Jesus traz o quê? E nos ensina a necessidade de orar sempre e não desanimar. É claro que nós estamos falando de um juiz injusto e que atendeu a exigência desta viúva, desta mulher. E Deus, que é um pai amoroso, um pai justo, não atenderá os escolhidos que clamam a ele dia e noite? Então é por isso que eu trago essa mensagem de hoje, com este lindo louvor, para falar para você não desistir, para continuar insistindo, persistindo, porque a insistência, a persistência na oração vence a resistência. Ainda bem que você não para, ainda bem que você não parou, porque Deus vai cumprir as promessas na tua vida. Não desista, persista, continue, vença a resistência. Bom dia.

Pense bem, o que seria a sua história se naquela hora você orou e você pediu e aí acabou desistindo porque os teus olhos reais não viram os espirituais. Ainda bem que você não parou, que você continuou até onde você chegou agora. Tantos milagres que você conseguiu provar, quantos milagres e em todo o tempo Deus te sustentando sim. Por isso que é isso que a gente fala. Ainda bem que você não para, que você insiste, que você persiste para vencer a resistência. E você gerou um testemunho maravilhoso, maravilhoso. A sua história ainda está sendo escrita por aquele que nunca te deixou. É por isso que a gente tem que falar, né, sobre como diz exatamente este louvor aqui, né, que é da Sarah Evelyn, falando sobre isso. Ainda bem que você não parou, né? Imagina se você tivesse desistido, você não teria vivido o que você está vivendo agora. Isso não é só para você, isso é para quem está ainda insistindo e persistindo para vencer essa resistência. A gente sabe que tem. Então, olha só como duas palavras são importantes para nós. Tanto no Antigo Testamento, como uma parábola do Novo Testamento falada pelo Senhor Jesus Cristo. Primeiro, Daniel, no capítulo 11, do capítulo 10 ao versículo 12, 13, falando sobre o anjo que chegou para tranquilizar Daniel, dizendo: não tenha medo, Daniel, desde o primeiro dia que você decidiu buscar a Deus, buscar entendimento e se humilhar diante do seu Deus, as suas palavras foram ouvidas. Porém, a resposta demorou a chegar devido a uma batalha espiritual. É por isso que eu digo, se você insistiu e persistiu, você venceu a resistência. Só que pode ser que você, que está me acompanhando agora, esteja passando por isso. Está orando e não vê o milagre chegar. Está orando e a melhora da vida não chega. Você está orando e algumas coisas não estão acontecendo como você está orando a Deus. Bom, desde o primeiro dia do teu jejum e da tua oração, Deus ouviu. Só que essa demora está acontecendo ou porque você está desistindo, está deixando a sua fé ficar fraca para desanimar, ou está ocorrendo esta batalha espiritual que você não sabe. Daniel foi ter a resposta do anjo 21 dias depois. Desde o primeiro dia, Deus já tinha ouvido e já tinha mandado o anjo levar a resposta para Daniel. Mas a resposta demorou devido a uma batalha espiritual. É por isso que você pode estar passando por isso, uma batalha espiritual. E é muito legal a outra parte no Novo Testamento, em que o Senhor Jesus Cristo fala, no Evangelho de Lucas, no capítulo 18, do versículo 1, a parábola do juiz injusto, que descreve que esse juiz corrupto não temia nem a Deus e não respeitava ninguém, nem aos homens. Ele é importunado por uma mulher, uma viúva, que exigia a justiça contra o seu adversário. Cansado da insistência da mulher, olha só, cansado da insistência

Então, a insistência, a persistência vence a resistência. O juiz decide atendê-la apenas para que ela pare de incomodá-lo. Essa história, Jesus nos ensina sobre a necessidade de orar sempre e não desanimar. O contraste é claro. Se até um juiz injusto acaba atendendo um pedido por causa da insistência, muito mais Deus, que é um Pai amoroso e justo, atenderá a todos que buscam a Ele. Ainda bem que você não parou, ainda bem que você não desistiu, ainda bem que você persistiu, que você continuou, ainda bem que você está insistindo, porque é isso que acontece. Agora, se você desistir, você não vai viver aquilo que Deus está vivendo, ou você não vai viver aquilo que outras pessoas estão vivendo, porque não desistiram, porque não pararam. Olha, essa é a hora certa para você pensar: devo desistir da oração? Devo desistir? Tenho que ser vencido pela resistência? Ou eu tenho que fazer o quê? Insistir, persistir. A insistência e a persistência vence a resistência. Anote essa frase aí para a tua vida também. Não é apenas para a vida espiritual com Deus, é para a tua vida também. A insistência e a persistência vence a resistência. Aquilo que está difícil de chegar, aquela situação que você está esperando, uma promessa de Deus, ainda bem que você não parou. Você que está vivendo agora, né? Imagina se você tivesse desistido lá atrás, você não estaria vivendo o que você está vivendo agora. Então, pense como seria a sua história e pense como será a sua história se você continuar insistindo e persistindo. E é por isso que eu digo, ainda bem que você continua insistindo e persistindo. Bom dia e uma abençoada

Então olha só, você pode cantar, pode pedir para sua alma cantar esse cansaço que você está vivendo aí, né? Esse desconforto que as promessas não chegam, aquilo que você tem orado, aquilo que você tem buscado. Mas como é bom entender, né? Que na palavra de Deus, pessoas comuns, né? Que insistiram, persistiram e venceram aquilo que era a resistência. Como é legal a gente saber que existem partes na Bíblia, né? Relatos na Bíblia, testemunhos na Bíblia ou ensinamentos da Bíblia que nos falam que nós iremos passar por resistências. Nesse caso de Daniel, é algo que pode estar aí com você. Você se inclinou a se humilhar diante de Deus, tá? Com a jejum e oração. E Deus já ouviu isso aí. Deus ouviu. Só que pode a tua resposta demorar um pouco. Às vezes porque Deus quer saber até onde vai a tua confiança. E às vezes também essa questão da demora na batalha espiritual. Leia Daniel, o livro de Daniel, capítulo 10. Aí você leia do versículo 10 até o versículo 13 ou 14, tá? Em que Daniel se coloca em jejum, né? Ele coloca-se em oração, e aí depois de 21 dias de insistência, de persistência, foi que foi vencido a resistência. Ele não parou. Ele não orou no primeiro dia. Ele não orou no segundo dia. Ele não orou no terceiro dia. E nos olhos reais não aparecia nada. Tava tudo normal, tudo da mesma coisa. Ele continuou jejuando. Ele continuou orando. E é isso que nós temos que entender. Nós não podemos parar e desistir da nossa fé quando buscamos a Deus. Quando nos inclinamos a buscar a Deus, nós vamos até o final, até Deus responder. Porque aí nós temos o quê? O exemplo da parábola do Senhor Jesus. Essa história que ele falou nos ensina sobre a necessidade de orar e nunca desanimar. Essa parábola do juiz injusto está no Evangelho de Lucas, no capítulo 18, do versículo 1 ao 8. Olha como é bom nós termos ensinamentos, nós termos testemunhos, termos histórias que contam a vontade de não parar, de persistir, de insistir para vencer aquilo que está resistindo. Essa história ensinada pelo Senhor Jesus, em que descreve um juiz que é injusto, que é corrupto, que não temia a Deus, não tinha medo de Deus e nem respeitava os homens nem ninguém. Ele é importunado então por uma viúva, por uma mulher, né, que exige que ele faça justiça contra o seu adversário. Ele ficou cansado da insistência da mulher. Veja bem, o juiz injusto, que não temia Deus, que não temia os homens, ele ficou cansado da insistência da mulher. E a mulher não desistiu. Ela insistiu e persistiu. Insistência, persistência, vence a resistência. E o juiz decidiu atendê-la para que ela parasse de incomodá-lo. O contraste é claro nisso aqui que a gente vai falar agora. Presta atenção nessa frase. Se até um juiz injusto acaba atendendo um pedido por causa da insistência, da persistência, que venceu essa resistência do juiz injusto, e Deus, um pai amoroso e justo, atenderá os seus escolhidos que clamam a ele dia e noite. Perseverança na oração. É isso que nós temos que ter. A tua história está sendo escrita. É por Deus que nunca te deixa. Só que existem guerras que você não conhece. E são as guerras espirituais, as batalhas espirituais que eu acabei de falar aqui. Que são coisas que a gente, muitas vezes, a gente nem imagina, ou finge que não acredita, ou não quer acreditar também, porque isso acontece, minha gente. Só que você tem que entender que existem batalhas espirituais na nossa vida. E as batalhas espirituais, as mais travadas que acontecem, é durante a noite, que são as trevas querendo vencer a luz. Porque você já notou que quando você tem uma doença não, quando você tem aí uma,
é alguma coisinha assim que esteja te incomodando, né? Uma dorzinha, alguma coisa assim. Você já notou que depois das 18 horas parece que aquele horário ali aumenta a dor? Né? Eu não sei se você já percebeu ou se pode perceber. É um momento das trevas que parece que querem fazer você desistir de tudo. Então, é por isso que eu digo, a maior força que nós temos é a oração. E aí, a oração, aliado ao jejum, é a forma que a gente coloca da insistência, da persistência, para vencer a resistência. Então, nós temos que fazer isso. É importante a gente falar. Então, são duas palavras hoje que eu falo para você. Para aqueles que venceram a resistência, ainda bem que você não parou. E para você que ainda está insistindo, que ainda está persistindo para vencer essa resistência, não pare, não desanime, continue com fé, acreditando, Deus vai responder, Deus vai trazer a resposta, Deus vai trazer o milagre, Deus vai trazer a melhora na minha vida sentimental, na minha vida financeira, na minha vida familiar, na minha saúde, na minha vida espiritual, Deus vai trazer, sim. Se um juiz injusto, que não temia a Deus e não respeitava ninguém, cansado da insistência de uma mulher, ele decidiu atendê-la para parar de incomodá-lo, você acha que Deus, um pai amoroso e justo, não vai atender os teus pedidos para glorificar o nome dele? Como diz esse louvor aqui, ainda bem que você não parou, que testemunho lindo você gerou. O testemunho é para glorificar a Deus, é para você falar, olha, eu insisti, eu persisti, eu com a insistência, com a minha persistência, eu venci a resistência porque Deus me ajudou. É isso que Deus quer, um testemunho para você falar depois. Ainda bem que

você não parou. E se você ainda continua insistindo, não pare. Porque tem pessoas que já chegaram com as suas bênçãos e você ainda está chegando. Tem pessoas que estão vivendo milagres de Deus e você vai viver. Deus tem te sustentado e vai sustentar, vai te ajudar ainda a não desistir. Então é isso que a gente fala. Ainda bem que você não parou e eu falo para você, não pare. Insistência e persistência vence a resistência. A palavra, a frase que eu tenho falado aqui, ela é repetitiva, mas ela é para nossa vida. Insistência, persistência vai vencer a resistência, tá? Então, anote aí. Palavras de hoje, Daniel capítulo 10, versículo 12. Evangelho de Lucas, capítulo 18, dos versículos 1 ao 8. 1, no Novo Testamento, no Evangelho de Lucas, é a parábola do juiz injusto. E no livro de Daniel, é o Daniel mostrando a insistência e a persistência, falando de batalhas espirituais que são travadas nos céus. Bom dia para vocês e obrigado pelo carinho da companhia. Vamos nessa então, minha gente! Agora são 10 horas mais 32 minutinhos. Conferimos a nossa mensagem de hoje. Mensagem desta manhã de quarta-feira aqui para vocês, então, para dar um ânimo a mais, tá? Dar um ânimo a mais para você aí que tá, né, querendo desistir. Acredita que com os teus olhos, né, com a nossa visão humana, nós não conseguimos enxergar, poxa, tô orando hoje, tô orando ontem, vou orar amanhã, mas eu já tô desanimando porque não chega, já tô orando há uma semana, já tô orando há 10 dias, já tô fazendo jejum e nada da resposta de Deus. Daniel esperou 21 dias para a resposta chegar, lembre-se disso, tá? 21 dias foram o que Daniel aí então trouxe e que a gente acaba comentando aqui para você, né? Do tempo em que ele orou, insistiu, persistiu. Persistência e insistência vencendo a resistência. Obrigado pela participação. Bom dia, minha gente. Hoje quarta-feira, então, tá? Deixa eu já falar aqui para você, anotar aí o cardápio do dia. Daqui a pouco tem o recado aqui dos nossos amigos, das nossas amigas ouvintes. Pessoal que tá aqui acompanhando e mandando a sua mensagem no nosso WhatsApp aqui também, tá? O cardápio do dia hoje, pessoal. 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

0: Pessoal, vamos dando sequência aqui então, vamos tocando mais música, daqui a pouquinho a gente volta, tem curiosidades do dia, já falei aqui da hora certa e da temperatura em nome de laboratórios bioanálises com excelência em análises clínicas, já eu falo novamente pra você, hoje nós não vamos ter aí as temperaturas passando da casa dos 15 graus de máxima, hein? É frio e deve continuar assim ao longo dos próximos dias, pelo menos até sábado com temperaturas baixas, segundo os dados da meteorologia. Nós vamos fazer o seguinte, nós vamos de música e em seguida nós estaremos de volta por aqui.
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Os Tubarões com Diego e Vitor Hugo aqui pra você curtir com a gente. Agora são exatamente 10 horas mais 38 minutinhos. A hora certa e a temperatura, deixa eu reforçar aqui com vocês novamente, né? 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Atualizando agora, deu mais uma aquecidinha aí. Com o sol fica gostosinho, né, gente? Com o sol fica gostosinho. Tá frio, mas no sol dá pra lagartear aí, comer aquela bergamota, chupar aquela laranja, né? Nós estamos com 10 horas e 38 minutos, 11 graus. 11 graus a temperatura aqui no Arroio do Silva, tá? Hoje vamos ter um dia ensolarado, assim como está acontecendo. As temperaturas máximas não devem passar aí de 14, 15 graus, é frio mesmo. E amanhã teremos mais uma manhã, né, gelada aí, que podemos ter aí entre 2, 3 graus de mínimas novamente aqui para nós. Com a possibilidade de ficar aí com, né, geadas novamente, algum carro ou outro congelado. Foi o que aconteceu com o meu lá no Golden Park, apareceu assim, né? Um carro com os vidros, tanto dianteiro quanto traseiro, congelados, né, minha gente? Congelados. 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Pessoal, eu quero falar aqui, trazer uma informação importante, tá? São 10 horas e 40 minutos, que é importante e é preocupante. Primeiro, deixa eu mandar um bom dia aí e os parabéns para minha amiga Maiara. É, a Maiara, que um tempo foi minha vizinha ali, ou melhor, eu fui vizinho dela. Ela tá ficando mais experiente, né, ô Maiara? Um pouco mais experiente, um ano a mais. Ela tá de aniversário hoje, parabéns, felicidades, muitos anos de vida. Hoje a gente toca música de aniversário aí pra você. Um beijo no teu coração aí, Deus te abençoe a família. Bom, nós temos aqui uma informação importante. A Sueli Florão, ela manda bom dia. Gostaria de deixar um comentário sobre a saúde da nossa cidade. Minha sobrinha, de 3 anos, passou pelo atendimento no posto de saúde do Erechim com o dentista. Fez o procedimento, mas no momento de finalizar, estava faltando material. Teve que deixar o dente aberto para ser finalizado em outro posto de saúde, né? E não foi finalizado ainda. Vai ser finalizado só amanhã, quinta-feira. Né? Uma criança de 3 anos. Gente, eu sei que muitas vezes o atendimento, faltam alguns atendimentos, às vezes o médico não vai, o dentista não vai, porque também são seres humanos, podem ficar doentes ou outras coisas assim, tá? A gente sabe que isso acontece, mas espera aí um pouquinho. Material não pode faltar, gente. Material não pode faltar, é aquilo que eu digo, remédio não pode faltar, aqueles que são distribuídos aos postos de saúde, não pode faltar. A lista tem que estar na mão do doutor, na mão do médico, da médica, para que eles possam receitar e a pessoa pegar no posto de saúde, na farmácia municipal, tá? Materiais, equipamentos, não pode faltar nos postos de saúde, gente, convenhamos. Eu não sei, porque é diferente de eu ir ou um dentista particular, ir lá e fazer uma compra particular e chegar os materiais e comprar a cada momento. A gente sabe que o poder público, ele é diferente, né? Tem licitações, tem coisas. Mas, gente, me desculpem, não tem como. Não tem como deixar um material básico faltar. Ah, material básico não dá para faltar, minha gente. Poxa, o prefeito Jorge tem que estar atento nisso aí. A secretária de saúde, a Manu, também tem que estar atenta a isso aí. Eu sei que
aí vocês vão dizer, é culpa do prefeito, é culpa da secretária. Não, eu não quero colocar culpa nenhuma, mas eu vou dizer que é uma falta de atenção de quem está lá no posto, contato direto com os materiais dia a dia, e não informaram que precisa ser comprado, ou que está em falta, ou que está faltando, ou que está querendo faltar, que está com pouco material, não tem mais em estoque. A gente não pode falar e colocar a culpa no prefeito, porque ele não está lá no posto de saúde todos os dias. Ele tem responsabilidade do quê? Foi avisado, ó, tá faltando material, prefeito, vamos comprar. Essa é a responsabilidade dele, de fazer com que o material chegue no posto, tá? Se ele sabia disso e não comprou, é a responsabilidade dele. Daí a gente tem que culpar. Secretária de Saúde não vai estar toda hora no posto de saúde. Também é responsabilidade dela. Se chegou ao conhecimento dela que não tem material, é responsabilidade dela também de avisar o prefeito, de fazer a compra. Se tem como fazer compra direta, não sei. Aí teria que fazer alguma coisa. Então a responsabilidade dos dois é a partir do momento que chegou a informação que o material está faltando, não tem estoque ou já está em falta. Mas quem tem a responsabilidade de falar isso é quem está diretamente no posto de saúde, quem está trabalhando nos postos de saúde, seja do Erechim, da Meta, do Centro, do Walter, do Golfinhos, da Caçamba. Aqueles que estão ali têm que olhar, olha gente, tá, vai faltar. A gente tem aí um material para mais 20 dias, então já vou pedir, já vou antecipar. E aí se pediu, e aí tanto o secretário quanto o prefeito não resolver a situação, daí sim, aí a gente começa a colocar as devidas situações de quem era responsável pelas compras. Mas é inadmissível, material básico faltar, né, cara? Então, e outra coisa, eu sei que tem muitas filas nos postos de saúde, de dentistas, de atendimento. Assim como foi feito com os laboratórios, se pode criar convênios com laboratórios, o que eu acho muito legal, porque os laboratórios oferecem uma estrutura diferenciada. Tem uma estrutura em que a pessoa pode chegar, ficar numa boa, sentar ali, ter um atendimento do SUS, mas num particular, num consultório, num laboratório particular. Por que que não dá para fazer convênios com as clínicas odontológicas da cidade? Para que essa fila diminua, os procedimentos rápidos, alguma coisa assim, eu não sei. Faz um convênio, temos 5 clínicas odontológicas, vamos fazer um convênio com as 5 para todos poderem ser atendidos e ter mais agilidade. E que isso não aconteça, pelo amor de Deus, né, gente? Eu vou ser obrigado a falar com a secretária Manu para ver se ela tá sabendo dessa situação. Porque ainda um

0: adulto, gente, convenhamos, né? Ontem tu vai ali, não tem material, passa, já vai ficar indignado e tal, né? Vai, vou voltar outro dia, mas uma criança de 3 anos é difícil. É difícil. E eu não tô nem aqui tirando a questão porque uma situação do adulto. Eu tô dizendo que um adulto às vezes se vira, mas uma criança, você imagina nesse frio, essa friagem, pega uma. Eu não sei, eu não entendo, não sou um profissional da área. Mas a gente sabe que um procedimento com o dente aberto pode causar muitas coisas, inclusive até infecção. Quantas pessoas têm aí problemas de infecção dentária que tem que ser internado? O próprio presidente do Legislativo teve que ficar internado algum tempo atrás aí por questões odontológicas. Então, convenhamos que isso não pode acontecer. Não pode acontecer. Não estou aqui querendo achar culpado. Eu só estou aqui falando que não pode acontecer. Não tem como. Pode ser que a pessoa vai falar, responsável vai falar, eu fiquei desatento, não, mas eu avisei. E aí aquele que foi avisado vai dizer, mas o material não chegou, a empresa... Eu sei que a diferença do poder público para o poder privado, para as compras, ela tem uma certa burocracia, mas vamos tentar não deixar acontecer isso, tá, gente? Vou fazer o seguinte, eu vou tocar mais música pra vocês que estão ligadinhos aqui, daqui a pouco a gente volta, já tem curiosidades do dia aqui com vocês também. Eu vou tocar uma do Marcos e Belucci.
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0: Vamos nessa então? É o sonho de todo casal.

Marcos e Belucci, o sonho de todo casal, tocando pra você curtir aqui na Verdes Mares FM. 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

0: Olha, pessoal, são 10 horas e 56 minutos. 10h56. Você que tá ligado aqui com a gente, né? Já estamos bem mais pra lá do que pra cá. Então, nós vamos trazer aqui pra vocês, daqui a pouquinho, as curiosidades do dia. E quem vai falar deste dia 24 de junho, dia de São João. É, sabia que hoje é dia de São João? Né? Então, hoje a gente vai com aquela tradicional festa junina, é, brincadeiras, o pessoal que gosta realmente no dia de São João. Quem nasceu no dia de São João, você sabe quem é, dona Daniela? Bom dia, tudo bem contigo aí?
1: Muito bom dia.
0: Tudo bem contigo?
1: Tudo certinho.
0: Como é que tá aí? Tá com frio?
1: Um pouco.
0: Me mandou mensagem hoje, era 5 e pouco da manhã, hein? Respondendo a minha mensagem, que vontade de ir levantar e ir ao banheiro e voltar pra cama, né?
1: Eu tava com muita vontade de responder, né, a mensagem.
0: Ah, sim, né? A da tarde de ontem também, né?
1: Mais ou menos.
0: Mais ou menos. A da tarde não era tão interessante, daí eu mandei a 1 da tarde e ela me respondeu às 5 da manhã de hoje. Tá bom, né? Bom, pelo menos respondeu, né?
1: É um bom começo.
0: É um bom começo, é um bom começo. Já foi pior, teve vezes que não chegou a resposta, mas tá tudo certo. Sabe quem tá de aniversário hoje? Além, claro, dos nossos ouvintes que a gente tem que trazer, né? A Mayara hoje é aniversariante do dia, juntamente aí com o esposo da minha amiga Terezinha. Como é que é o nome do esposo aí, ô Terezinha? Pra gente falar o nome dele, não tô aqui com, né, com o nome dele aqui, tá? Ele que é pai aí da Andréia, das farmácias Antonelli. Alô, Andréia, das farmácias Antonelli. Papai também tá de aniversário aí. Hoje tem Arraiá ali também. Tem os quitutes que a gente sempre fala. Mas você sabe quem mais que está de aniversário hoje, Daniela?
1: Não sei.
0: Ele é nascido no dia... Deixa eu ver. Né? Deixa eu lembrar aqui. Ele é nascido em 87. 1987. Hã?
1: Não.
0: Não lembra?
1: Não.
0: Lionel Messi. Só ele.
1: Só ele.
0: Só ele, nascido no dia de São João também, no dia 24 de junho. Aniversariante do dia aí, né? Então, o Messi hoje completa 39 anos de idade.
1: Novinho.
0: Novinho, né? Novinho. Se ele fosse com 40 anos, ele estaria completando hoje, então, ele seria de 86. Ele nasceu em 87, 39 aninhos.
1: Né? Novinho ainda.
0: Novinho, claro. Tem curiosidades hoje pra gente, Dani?
1: Temos curiosidades do dia.
0: Então vamos lá, o que, que nós temos de curiosidades aí? Quem são os nossos parceiros que vão anunciar as curiosidades? Conta aí pra nós.
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0: 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O que, que nós temos mais aí, Dani?
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0: Exatamente. Para você aí, então, as curiosidades do dia daqui a pouco chegam aqui com os nossos parceiros, como a Dani acabou de falar aí, tá certo? O nosso amigo é o João Carlos, que é o aniversariante de hoje. Tá completando 70 aninhos aí. Parabéns, meu amigo. Daqui a pouco a gente toca a música de aniversário e a música com Daniel e Samuel. Você é especial. Foi pedido aí, então, da família, né? Vamos colocar a família toda aí, fazendo este oferecimento maravilhoso do aniversário do nosso amigo, seu João Carlos, nosso ouvinte. Da Praia Nova Búzios, é isso, né? Abraço pra vocês aí, família maravilhosa que nos acompanham todas as manhãs. Vamos fazer o seguinte, nós vamos tocar música aqui então, e na sequência nós estamos de volta. Vamos tocar uma aqui pra dar uma aquecida, pra dar uma esquentada, pro pessoal fazer aquela dança em casa aí.
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0: Tem Rainha Musical por aqui, minha gente.

0: Música, música pra você curtir aqui com a gente na Verdes Mares FM, rainha musical aqui no nosso programa. Vamos fazer o seguinte, vou tocar mais música aqui e daqui a pouco a gente volta então com os nossos colaboradores e também com as curiosidades do dia. 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
0: Sorriso lindo por aqui.

0: Você que tá curtindo com a gente, obrigado pelo carinho da sua companhia. Estamos nesta manhã, então, aqui de quarta-feira, 11 horas e 10 minutos. Recadinho para vocês aqui dos nossos colaboradores e a gente volta já já com as curiosidades do dia.
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3: Muito bem, vamos lá então, vamos falar das curiosidades do dia, que você que está acompanhando o nosso programa, muito obrigado pelo carinho da sua companhia. São 11 horas e 3 minutinhos, nós vamos falar do 24º dia do sexto mês do ano de 2026, é 24 de junho, nós estamos no 175º dia do ano, representado em números romanos 175 aí, Dani, como é que fica?
4: Fica 1C, 1L, 2X e 1V.
3: Exatamente, 1C, 1L, 2X e vamos representar o 5 com o número V, com a letra V, perdão, né? Seria o número V, né? Então, a questão que a gente fala aqui dos números romanos. Faltam 190 dias para acabar o ano de 2026. O que, que aconteceu em 24 de junho dos anos anteriores, ô Dani?
4: Em 1947, o Kennedy Arnold faz o primeiro avistamento de OVNIs, amplamente divulgado perto do Mount Rainier, em Washington.
3: Vocês estavam falando sobre isso agora, né? Que vai ter alguma coisa assim de OVNIs lá nos Estados Unidos? Vai aparecer aí
4: não,
3: alguma
4: não
3: coisa?
4: É, que não que é? É assim.
3: Eu não entendi nada
4: eu
3: do que
4: não,
3: você estava falando.
4: Também não entendi.
3: Porque eu não sei o que, que é.
4: Eu também não entendi, só sei que foi formato que aparentemente hoje foi relatado por uma vidente que os alienígenas vão vir pegar a seleção brasileira.
3: Os alienígenas vão jogar no lugar do Brasil.
4: Vão invadir lá, vão trazer o Hexa pra gente.
3: É mesmo?
4: É.
3: Aí daí o Brasil vai ter que jogar pelos alienígenas, com os alienígenas.
4: Sim.
3: Aí nós estamos mortos, né? Aí nós estamos mortos. Ganhamos 5 e não, ninguém... Não veio alienígena nenhum.
4: Não.
3: Ou nas outras 5 também tinha alienígenas.
4: Não, é que nessa tem que ajudar, entendeu? Ele não tá ganhando.
3: Ah, tá. Então tá bom. Ué, vamos fazer o quê, né? Vamos fazer o quê? Ô, Dani, o que mais que tem aí, então, né? Avistamento de OVNIs. Foi feito em 1947. Isso há mais ou menos quase 80 anos atrás. E foi muito amplamente divulgado lá em Washington. É o caso Kennedy, né? É Arnold, que foi um incidente do piloto, né? No dia 24 de junho de 1947, 9 objetos voadores não identificados, né? No estado americano de Washington. Então, o pessoal acabou vendo os OVNIs. É que seria objeto não identificado.
4: Voador não identificado.
3: Objeto voador não identificado. Tá bom, então.
4: Em 1948, na Guerra Fria, se inicia o bloqueio de Berlim. A União Soviética torna impossível viajar por terra entre a Alemanha Ocidental e Berlim Ocidental.
3: Olha aí, então, aconteceu em 1948 aquele bloqueio de Berlim, tá? Que tornou-se uma das maiores crises da Guerra Fria, desencadeada quando a União Soviética interrompeu o acesso rodoviário, ferroviário e hidroviário à cidade de Berlim Ocidental, com o objetivo era forçar as potências

0: ocidentais a sair, né, aí do controle, que seria aí do controle soviético. O que mais?
1: Em 1950 é o início da Copa do Mundo FIFA no Brasil.
0: É a segunda Copa do Mundo do Brasil, né? A primeira então foi em 1950, depois nós tivemos em 2014. Em 1950 o Brasil, né, que infelizmente também perdeu a final deste 1950 para o Uruguai. O que mais?
1: Em 1981 é aberta por tráfego a ponte Humber, ligando Yorkshire e Lincolnshire, e seria a ponte mais longa do mundo por 17 anos.
0: A ponte de Humber, ou Humber, é a ponte Pencil, né, que é do Reino Unido, sendo agora a quinta maior ponte suspensa do mundo, que liga, atravessando aí o estuário de Humber. Tá? 1981. O que mais que tem aí, Dani?
1: Em 2002, uma colisão de trens em Ugandu, na Tanzânia, mata 281 pessoas. Caramba. E é o pior acidente de trem na história
0: com
1: da
0: certeza,
1: África.
0: Com certeza, né? Quase 300 pessoas mortas aí numa colisão entre trens em Ugandu, na Tanzânia. 2002, 24 anos atrás. Temos mais ainda?
1: E para finalizar, em 2025, o corpo da brasileira Juliana Marins é encontrado sem vida e resgatado do interior de um vulcão no Monte Rinjani, na Indonésia, depois de 4 dias desaparecida.
0: Ah, aquele fato que foi muito conhecido, que ficou bastante famoso aí. A jovem Juliana de Souza Pereira Martins, só conhecida como Juliana Martins, é que realizava um mochilão pela Ásia. Infelizmente acabou perdendo a vida e foi encontrada sem vida e resgatada do interior de um vulcão no ano passado. O que mais que a gente destaca aí? Alguma questão dos aniversariantes? Você conhece alguém aí, então?
1: Eu conheço, mas é a mais nova das aniversariantes, então vou deixar eu falar o mais famoso dos
0: então
1: aniversariantes.
0: Tá, o mais famoso dos aniversariantes, então, que completa aniversário, é o Lionel Andrés Messi Cusitini. Tá? É o Cusitini, o seu Lionel Messi, né? Ele é nascido em 1987, 24 de junho, Argentina, Rosário. É o atacante da Inter Miami e capitão da seleção argentina, que venceu a Copa do 4 anos atrás. Bola de ouro, entre tantos e tantos adjetivos, um dos maiores jogadores da história do futebol, completa 39 anos hoje. O argentino Lionel Messi, que tem 1,70m de altura. Quem mais aí, Dani?
1: Ela nasceu em 1987, ela é cantora japonesa e compositora, é a Risa Oribe, mas ela é conhecida pelo nome artístico Lisa, que eu não sabia que o nome dela, artístico, é meio que uma... é a junção das primeiras palavras de Viva Sorrindo Sempre, em
0: é
1: inglês.
0: Mesmo? Viva Sorrindo Sempre. A Lisa, daí no caso?
1: Uhum.
0: Olha que legal, Lisa. Não é muito conhecida aí pela população, mas é mais conhecida pelas jovens, né? As crianças que gostam muito do K-pop, né?
1: Isso mesmo.
0: Aí o K-pop a gurizada sabe aí. Então a Lisa é aniversariante de hoje também. Eventos e feriados. Dani, o que você vai destacar aí pra nós, por favor?
1: Eventos Muita e feriados coisa, né? do dia de hoje. Hoje no Brasil... tem muito feriado hoje, porque é dia do padroeiro de São João.
0: São João, né, cara? Olha aí, São
1: hoje
0: João.
1: Hoje também...
0: Algumas cidades, né, que a gente pode destacar aqui, né? João Pessoa, na Paraíba, Recife, no Pernambuco, Salvador, na Bahia, Niterói, Rio de Janeiro, Barueri, em
1: São Paulo.
0: Paulista... Caruaru, eu acho que é em Pernambuco também. É isso.
1: Exatamente.
0: Algumas, né? Que
1: também
0: são
1: tem o isso,
0: São
1: feriado
0: João.
1: Municipal. Feriado isso. Estadual é no Alagoas e no Sergipe, então, também por São João.
0: Exatamente.
1: Tem aniversariantes, municípios aniversariantes, mas são ali mais pro Sudeste.
0: Uh-huh.
1: Mas hoje também é o Dia Nacional da Polícia Militar.
0: Da Polícia Militar, parabéns a todos os policiais militares do nosso país aí. Uma... né? Entidade, uma corporação que faz um trabalho espetacular e que a gente tem que destacar porque é importante. Tem pessoas que falam mal da Polícia Militar ou que, né, desdenham. A gente sabe que tem profissionais em todos os setores que são maravilhosos, são bons, são extraordinários, e tem aqueles que não são tão bons também e não estão isentos na Polícia Militar, na Polícia Civil, e isso é em qualquer situação.

0: Então, aí não é a entidade, é o ser humano, né?
1: Exatamente.
0: Ele está como funcionário público, tem o extraordinário, tem o bom, tem o ótimo e tem aquele que não é bom, que não é legal, enfim. Mas todo mundo, na primeira situação de perigo, é ligar para o 190.
1: Exatamente.
0: Né? Então, Polícia Militar, parabéns aí aos policiais. O que mais, ô Dona Dani?
1: Hoje é o Dia Nacional da Araucária.
0: Araucária é uma espécie de arbórea dominante da floresta ambrófila mista, ocorrendo majoritariamente na região sul do Brasil, principalmente nos estados do Paraná, até as serras, então, do Rio Grande do Sul. Araucária hoje, o que mais?
1: Hoje é o Dia Internacional do Disco Voador.
0: Exatamente, um disco voador, na sombra sonora de um disco voador. Conhece essa música aí?
1: Não.
0: Eu que não me escondo, eu que não me sento no trono de um apartamento com a boca escancarada, cheia de dentes, esperando a morte chegar.
1: Não? Não conheço.
0: Porque longe das cercas embandeiradas que separam quintais, no cume calmo do meu olho que vê a senta sombra sonora de um disco voador.
1: Não.
0: É o Ouro de Tolo, com o Raul Seixas. Experimenta ouvir, é bem legal. Eu gosto, né?
1: Hoje
0: eu
1: também.
0: Eu devia estar contente, ele começa assim, né? Essa música. Eu devia estar contente porque eu tenho um emprego, sou um dito cidadão respeitado e ganho 4 mil cruzeiros por mês. Ele fala aí de uma coisa que ele deveria estar contente, depois vai, ah, mas que sujeito chato sou eu, que não acha nada engraçado, que não fica feliz. E daí ele fala, eu que não me sento no trono de um apartamento, com a boca escancarada, cheia de dentes, esperando a morte chegar. E você ainda acredita que é um padre policial, político... legal, eu gosto dessa música. Vai lá.
1: Hoje também é o dia do observador aéreo.
0: Sim.
1: Hoje é o dia da indústria gráfica.
0: Certo.
1: Hoje também é o dia do caboclo.
0: Caboclo.
1: Hoje é o dia...
0: Do caboclo, olha aí, do caboclo, hein?
1: Hoje é o dia internacional do leite.
0: Do leite, bom também.
1: Hoje é o dia da comunidade britânica.
0: Isso.
1: Hoje é o dia mundial da ufologia.
0: Ufologia é essa questão do disco voadores, né? OVNIs, entre outras coisas assim.
1: Hoje é o dia mundial da prevenção de quedas.
0: Ah, importante isso aí, hein? Importante essa questão de prevenção de quedas, porque eu vou te colar, hein? A gurizada gosta de ter uma queda aí, né?
1: Eu gosto.
0: É, gosta de se perder aí e acabar caindo. Tem uns que caem, né? Porque se perde, se passam demais, daí acabam caindo. Mas tem outros que é por descuido, principalmente dentro de casa, muitos incidentes, né, de quedas que acabam prejudicando a saúde com a grande maioria das vezes aí com uma fratura, né?
1: Braço, exatamente.
0: Perna, alguma coisa.
1: Hoje também é o dia do jogo do Brasil e da Escócia na Copa do Mundo.
0: Vamos assistir.
1: Hoje é o Dia Internacional das Mulheres na Diplomacia.
0: Certo.
1: E pra finalizar, hoje é o dia de São João.
0: Hoje é dia de São João, né, gente? Comemorado no nascimento de São João Batista, o santo popular mais comemorado no Brasil. Embora não seja feriado nacional, o dia de São João faz parte das comemorações das tradicionais festas juninas. Essas festas típicas em todo o Brasil são comemoradas durante todo o mês de junho e homenageiam, então, os três santos populares, sendo São João, conhecido como o Santo Festeiro. Tá? São João, o Santo Festeiro. Tá? Então tem os outros aí, os três populares. É São João, São Pedro e Santo Antônio. Se não me falhar a memória,
1: é isso? Eu acho que é isso.
0: Eu acho que é isso também. Se eu me passei aqui, daí eu não sei. Mas eu acho que os três santos, como foi relatado aqui, a Dani vai me ajudar, né, aí com a nossa pesquisa. É, mas um é isso?
1: São Pedro, São João Batista e Santo Antônio.
0: Exatamente, né? São os três santos populares do mês de junho. Tá? E hoje, dia de São João. São João. O que mais?
1: Era isso, no dia de hoje.
0: Era isso? Fases da lua, gente. Nós estamos indo, então, para a lua cheia. Já estamos com 75% da lua visível. Tá bonita. Hoje eu estive acompanhando ela. Não tá aquele espetáculo, mas a gente cria uma expectativa de que no dia 29, e possivelmente a seleção brasileira, se classificar, joga no dia 29, nós iniciamos a fase de lua cheia. O Brasil que pode pegar aí a Holanda, pode pegar o Japão, ou pode pegar a Suécia. São três seleções aí que podem estar na mira do Brasil. Depende da classificação do Brasil, e depende da classificação desses, dessas três seleções que a gente já falou. Nada que é adversário de fácil não, né, Dani?
1: Não é.
0: Não é,
1: é
0: não,
1: jogo,
0: né?
1: Difícil.
0: É jogo difícil. Holanda, um grande time. Eu acho que a Holanda não, porque a Holanda vai passar em primeiro. Mas se o Brasil ficar em segundo pelo saldo de gols, o Brasil pega a Holanda já de cara. Agora, se o Brasil passar em primeiro, vai pegar ou Suécia, que também é um time, não é um time bobo, é um time difícil. 94, o Brasil ganhou de 1-0 apenas, né? Com o gol do Romário de cabeça no meio dos suecos altos. E também pode pegar o Japão, que num amistoso o Brasil perdeu de virada, tava ganhando 2-0 ali, dando um chocolate, perdeu de 3-2, né?
1: Exatamente.
0: Primeira derrota do Brasil para o Japão na história. Algo mais, dona Dani?
1: Era isso.
0: Era isso, e as curiosidades do dia em nome de quem?
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0: Certo.
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0: Tudo isso pra vocês com o retorno amanhã, é isso mesmo? Vamos retornar amanhã, Dani?
1: Retornamos amanhã.
0: Beijo, beijo.
1: Beijo, beijo.
0: Até amanhã.
1: Até amanhã.
0: A Dani chega aqui com a gente amanhã, então, trazendo todas as informações. Eu vou chegando com essa música aqui pra finalizar o nosso programa. Essa música é pra vocês, aniversariantes, com muito carinho. A minha amiga Mayara e também o seu João Carlos, aniversariante de hoje. Dona Elizabeth, também aniversariante deste dia. E nós estamos aqui, né, desejando um feliz aniversário pra todos vocês aí.
2: Feliz aniversário, parabéns.
0: Feliz aniversário e muitos anos de vida, minha gente. Que Deus abençoe cada um de vocês aí, sempre com muita paz, com muita saúde, com muita alegria de viver, que é o mais importante. Hoje é o dia de vocês, então, né? O que que vocês vão fazer? Vão comemorar e curtir com muita alegria. Nós desejamos aqui, todos os seus familiares, nós aqui da Verdes Mares FM, toda a família, os amigos, as pessoas que te querem bem, te desejam toda a felicidade do mundo. Que todos os sonhos continuem sendo realidades na vida. Que Deus ajude, que Deus abençoe e principalmente a saúde em primeiro lugar. É isso que nós estamos desejando aqui para vocês e tenho certeza que todas as pessoas que têm o prazer de conhecer vocês acham cada um de vocês uma pessoa maravilhosa, uma pessoa especial e uma pessoa incrível. Parabéns, felicidades, muitos anos de vida. Comemore muito porque é um novo ano. É o ano novo de cada um de vocês. E é isso que vocês têm que comemorar, tá? O meu amigo João Carlos, a pedido da família, a gente vai tocar Daniel e Samuel, Você é Especial. Eu aproveito e mando essa mesma música lá pra dona Elizabeth, que é aniversariante de hoje, esposa do seu Antônio, e a minha amiga, a Mayara, né, que também é aniversariante de hoje. E se tem mais algum aniversariante, mais alguma aniversariante do dia 24 de junho, sinta-se abraçado. Um beijo no coração. Fiquem com Deus e, se Deus quiser, a gente volta amanhã. Música por aqui. Daniel e Samuel, vocês são especiais. Beijo, minha gente. Até amanhã.

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Você ligadinho, mandando seu alô, mandando seu abraço por aqui. A partir de agora, até uma hora da tarde, eu, Evelyn, fico com vocês, trazendo muita música. Os nossos apoiadores culturais já já estão chegando por aqui. 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

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Por aqui chegando, vamos iniciando a nossa programação de hoje. Beijo grande para você que já estava aí na sintonia do Bom Dia Cidade. Você que está chegando agora também, participa da nossa programação, manda o seu alô, manda o seu abraço. Vem chegando Fernandinho por aqui e já já estamos de volta.

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0: 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Você ligadinho, mandando o seu alô, mandando o seu abraço. 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Por aqui, vamos chegando com música. Quero mandar um beijo grande lá pra Dona Elizabeth, ela que hoje completa mais um ano de vida. Ela que está todos os dias com o radinho ligado. Beijo grande pra Dona Elizabeth, nossa aniversariante de hoje. Beijo grande pro seu Antônio e toda a família também. Estão aí ligadinhos. Vem chegando música por aqui com o Sorriso Maroto, pedido da Rafinha. Vem chegando também música que vai lá pra Sandrinha. Ela pediu música com Rainha Musical. Vem chegando por aqui Sétimo Sentido e Rainha Musical. Na sequência, Zezé de Camargo e Luciano. Mas eu vou ficar tua mão. Pra nossa aniversariante de hoje. Já, daqui a pouquinho, estamos de volta por aqui.

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Vem chegando o Ferrugem! E Anitta por aqui, o pedido lá da Carol. Beijo, Carol. Obrigado pela companhia. A Rose tá pedindo música, oferecendo lá pra Jaque, a Sandrinha, a Eliane também está na sintonia, as meninas pediram e vão curtir Bruno e Barreto, Perigosa e Linda, e já já na sequência, estamos de volta.

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Esta é a programação do nosso Ritmos da Tarde. Já já vem chegando o Zeca Pagodinho, pedido do David lá pra sua vozinha, Dona Marlene, que está ligadinha curtindo a nossa programação, também todos os ouvintes. Beijo grande pra toda a família. Antes, vem chegando por aqui Samuel Batista, Filho da Fé. Linda canção que vai lá pro meu amigo seu Zé da Pipoca. Dona Vera, Vitória, o Felipe, o William, Gabriel. Seu Pedro, Dona Sueli lá na confeitaria Cantinho Doce. Dona Bernadette Greff lá na Areias Brancas. Vamos de música, já já estamos de volta com vocês.

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Muito boa tarde, muito boa tarde, povo de Deus, boa tarde, família Arroio Silvense, boa tarde para você que está ligando seu rádio agora, ou já estava aí na programação, né, antecedendo a mim aí, o Ritmos da Tarde com a minha amiga, nossa abençoada amiga e colega aqui de rádio, né, a Everly, que estava aí antes de nós. E agora estamos nós aqui com vocês com o programa Pare e Pense. Vamos juntos até as 14 horas, levando sempre aquela mensagem de fé, de amor, de esperança. Aquele programa criativo, aquele programa dinâmico que leva você a ter uma vida mais leve, mais suave para viver. E para começar em alta aí a nossa programação, vamos então fazer hoje, para nós não perdermos o costume, vamos fazer hoje o melhor dia de nossas vidas. É hoje, gente, não é amanhã, nem depois da manhã, nem semana que vem, nem ontem, porque ontem você não faz mais nada, ontem já passou, agora você está vivendo hoje, o agora, e é agora, é este momento para você fazer o melhor dia da sua vida, em nome de Jesus. E para começar aí a nossa programação com a primeira palavra de reflexão, levando você a pensar, a refletir na vida, na tua história e nas coisas cotidianas e corriqueiras que acontecem na vida da gente. Hoje a palavra está voltada aqui para aqueles que são jovens,

0: Ah, pastor, mas eu tenho 80 anos. Opa, mas 80 anos de vida, de idade. Mas você pode ser jovem, de mente, de coração, de alma, né? Então ouça essa palavra aqui, ser jovem. Ser jovem é amar a vida, você ama? Cantar a vida, abraçar a vida, curtindo a simplicidade, o vento e o perfume das flores, o canto dos pássaros, compadecido de quem sofre, solidário com os mais fracos e desvalidos. Ser jovem é ter altos e baixos, entusiasmos e desalentos, é vibrar com os momentos bons e passar por cima do que nos machuca, com um sorriso fácil, apagando os percalços. Ser jovem é beber um lindo pôr do sol, ao ar livre e noites estreladas, não se intrometer na vida alheia, fazer silêncios impossíveis, ficar do lado das crianças, gostar de leitura, ter ódio de guerra e de ser manipulado. Ser jovem é permanecer descobrindo, amando, servindo, sem nunca fazer distinção de pessoas. Ser jovem é olhar a vida de frente, bem nos olhos, saudando cada novo dia como um presente e dom de Deus. Oh, meu Pai, essa palavra, podia terminar o programa agora, né, Juninho? Podia encerrar o programa com essa mensagem aqui.
1: Então tá, vamos pro último louvor, né?
0: Vamos rodar, né? O último louvor aí, vamos embora.
1: Não deu nem
0: já
1: tempo.
0: Podia terminar o programa agora. Mas olha só a definição do que é ser jovem.
1: É isso aí, juventude.
0: Quanta coisa linda, maravilhosa, que a gente deixa passar batido. Que a gente deixa para trás e muitas vezes não faz. Ah, daí fica, ah, eu sou velho, sou velho. É velho porque você não está fazendo o que tem que fazer. É velho porque você não está vivendo como deveria. E tem jovens de 80 anos... E tem velhos de 18, Juninho. Você concorda comigo?
1: Concordo. Cheguei de paraquedas aqui.
0: Ou sem corda? Concorda ou sem corda?
1: Agora vamos acabar o programa mesmo, né? Porque essa daí... não.
0: É velha, né? Antiga, né? Mas tudo bem. Então...
1: É velha, mas é jovem, né?
0: É jovem. É atual.
1: Não, atual não é. Atual não é.
0: Não é?
1: Não é.
0: Será que não?
1: Depende. Se o atual é anos 2000 aí...
0: Bom, vamos lá, né?
1: Nós estamos século 2026.
0: De vez em quando eu ouço essa brincadeirinha, essa frasezinha.
1: Lá no bingo, lá
0: cê,
1: no...
0: Você concorda ou discorda? Concorda?
1: Não, aí tu ouve lá no bingo, tu ouve lá no asilo, tu ouve lá no...
0: É, pode ser, mas lugares que a gente não frequenta, né?
1: Não?
0: Não. A gente frequenta a casa de Deus.
1: Amém, ô glória.
0: Lugares que edificam a presença de Deus em nossas vidas. Muito bem, vamos então aí com o primeiro bloco musical. Aliás, opa.
1: Avançou tanto
0: você
1: programa.
0: Já tá me atrapalhando, né, Juninho? O que, que é isso?
1: Eu nem boa tarde dei, pastor.
0: Então, boa tarde.
1: Boa tarde, pastor Gilmar. Boa tarde a todos os ouvintes da rádio
0: isso.
1: Verdes Mares, povo Arroio Silvense. Obrigado por estarem conosco hoje, dia 24 de junho.
0: É isso aí. Deu. Então, nós vamos agora com os apoiadores. Bora. E com os horários de culto. Depois, sim, a gente entra com o primeiro bloco musical.
1: Partiu.
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volta aí, queridos ouvintes. Obrigado pela tua audiência. Obrigado por você estar me recebendo aí na sua casa, no seu apartamento, no seu carro, você que está trabalhando aí de motorista, de Uber 99, de táxi, enfim. Você que é motorista de caminhão, de entregas e está aí sintonizado conosco na Rádio Verdes Mares, muito obrigado pela carona.

0: você está me dando aí. É um prazer estar com você para falarmos das coisas de Deus para a sua vida. E nós já vamos aí, Juninho, são 13 horas e 22 minutos, já vamos aí entrando com o primeiro bloco musical da nossa programação de hoje. E hoje temos duas pessoas que estão de aniversário aqui da nossa cidade. Uma é da nossa igreja, que é a nossa irmã Neuzi Maria Jeremias. A irmã Neuzi, que está completando hoje mais um ano de vida. Parabéns, muitas felicidades, muitos anos de vida. Que Deus lhe dê muita paz, muita saúde, muita alegria no seu coração. E a gente ama estar com vocês, vocês estarem conosco. Vocês são muito importantes para nós. Temos já uma amizade de longa data, desde Joinville, quando eu fui pastor em Joinville, eu era professor do ITQ em Joinville, e ela era minha aluna no primeiro ano do ITQ. E de lá, então, a gente fez uma amizade muito abençoada, e hoje ela está completando, hoje ela mora aqui no Balneário Arroio do Silva, e a gente está parabenizando a irmã Neuzi pelo seu aniversário. E também está de aniversário hoje a dona Igéria Rossi, que também está completando aí mais um ano de vida. O Vitor Juan também está completando mais um ano de vida. Deus abençoe, sejam vitoriosos e vencedores a cada dia na presença de Deus. E nós vamos aí então, Juninho, com duas canções de louvor ao nosso Deus. E com certeza Deus tem algo para você. Mais uma vez, boa tarde, Juninho. O que temos aí hoje?
1: Muito boa tarde, Pastor Gilmar. Então, boa tarde especial aí aos aniversariantes de hoje. A Dona Nigéria, saudades da Nigéria. E a irmã Neuzi também, que Deus venha abençoar muito vocês nesse dia maravilhoso, dia ensolarado aí, ó. O tempo abriu.
0: Muito bonito.
1: Dia de jogo do Brasil.
0: Também.
1: Então, que marquem gols lá. E desejem esses gols pra vocês, tá bom? Dois ali, pelo menos dois, vai, pastor.
0: Pro Brasil inteiro, né? Você tem que desejar pra todo mundo.
1: Mas em especial pra eles.
0: Ah, pros aniversariantes, tá. Entendi.
1: E desejando tudo de bom. Que Deus abençoe muito em todas as áreas da vida de vocês. E aniversário hoje também do nosso irmão Messi, pastor.
0: O Messi tá de aniversário hoje.
1: 39 aninhos hoje.
0: Jogador de futebol da Argentina, né?
1: 39 com um corpinho de 20, né?
0: É.
1: Porque o marca aquele ali, né?
0: Correndo muito, né?
1: Mais que... Meu pai do céu. Mais que o quê?
0: Notícia ruim, como se diz o ditado, né? Correndo mais que notícia ruim. Porque notícia ruim corre rápido, né?
1: Boa. Correndo mais que fofoca, porque fofoca também corre mais ainda, eu acho.
0: Fofoca é pior ainda.
1: É pecado, hein, irmãos?
0: Com certeza. É. Olha o que diz o texto ali do ser jovem. Não se meta na vida dos outros. Né? Ser jovem é viver a vida numa boa, sem ter que se incomodar com nada. Às vezes tem pessoas, Juninho, só comentando aqui rapidinho, mas tem pessoas que às vezes reclamam da vida, mas se você for analisar assim a fundo, quem cavou aquela cova foi a própria pessoa. Quem criou o problema foi ela. E aí agora ela fica aí reclamando para Deus, reclamando para o mundo que está com a vida enrolada. Tá? Dá uma pensadinha aí, uma pesquisada e vê se lá atrás não foi você que começou o problema. Se não foi você que iniciou aquela briga, aquela luta, aquela dificuldade. Né? E olha, pode mudar. Então, vamos lá.
1: Exatamente. Se você cavou, tem uma pilha de terra ali pra você.
0: Tira a fofoca fora da sua vida.
1: Descavar. E perfeito, como já dizia uma parente minha, Deus deu uma vida pra cada um, né?
0: Pra cada um cuidar da sua.
1: Já é bastante, já, né?
0: E como?
1: Vamos lá então pra.
0: O que temos aí então?
1: Júlia Vitória, João Viu. Vamos começar esse primeiro bloco.
0: Boa.
1: E depois vamos pra Pedro Valença, Tenho Paz.
0: Muito bom, a gente volta em seguidinho com vocês, não saiam daí, hein?

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1: Muito bem, queridos ouvintes, estamos de volta aí e passando aí algumas informações necessárias e importantes para o Reino de Deus. Lembrando que hoje à noite não haverá o nosso grupo familiar ali na casa da Dona Eulina, da irmã Mimi, né, por motivo de força maior. Então, nós estamos hoje cancelando, mas quarta-feira que vem, nesse mesmo horário, estaremos ali participando e sendo grandemente abençoados em nome de Jesus. Fica aí o nosso convite para quarta-feira que vem. E quinta-feira agora teremos ali um culto especial com a presença do grupo de louvor Frutos do Espírito, ali da comunidade evangélica Caminho de Deus, ali do meu amigo pastor Reinaldo Domingos, né? Homem abençoado de Deus. E vai estar ali conosco a equipe de trabalho.

com ele lá. E na ministração da palavra vai estar ali a nossa querida irmã missionária Raquel, que vai estar ministrando uma palavra de Deus para o nosso coração. E você é o nosso convidado especial. Convide mais alguém. É um trabalho evangelístico, um trabalho de para ganharmos almas para Jesus. E você é o nosso convidado especial para estar conosco ali, participando e sendo grandemente alcançado pela graça e pela misericórdia do Senhor Jesus Cristo. Tá bom? Conto com você, conto com a tua participação ali em nome de Jesus. E lembrando também que temos domingo, nosso grande culto, Vivendo as Maravilhas de Deus. Então, domingo é o culto da família. Quinta-feira é o culto Vivendo as Maravilhas de Deus. Então, domingo, culto da família, culto de celebração, de adoração ao nosso Deus. Você é o nosso convidado para estar ali conosco. Não se preocupe com placa de igreja. Tudo que menos nos interessa é placa de igreja, denominação. Queremos ali anunciar, pregar e falar do amor de Jesus. Falar e orar pelas pessoas também que estão precisando de ajuda, estão precisando de socorro. E aqueles que também, por algum motivo, aí estão necessitados de roupa, de alimentos, a gente também consegue ajudar aí na medida do possível, né? Não podemos prometer para todos, mas pelo menos a gente se esforça para fazer o nosso melhor aí para todos, todos que chegam ali precisando, buscando ajuda, buscando socorro na casa de Deus. Muito bem, tá dado o nosso recadinho aí, Juninho. Vai caber aí mais um louvor para a gente fechar, né, esse momento de adoração a Deus. E depois, em seguida, a gente já volta com a palavra de Deus para você.

Muito bem, chegamos na reta final aí da nossa programação e a palavra de Deus hoje para a nossa reflexão é esta. Provérbios capítulo 14, versículo 12, que diz assim: há um caminho que ao homem parece direito, mas o fim dele são os caminhos da morte. Meu Deus, palavras do sábio Salomão, né? Homem que tinha palavras na boca de sabedoria muito grande. Pessoas vinham de longe, né? Os reis da época vinham de longe para observar e para ouvir as palavras de sabedoria que o Salomão tinha, né? Ouça essa reflexão: a inconsequência do ser humano. A rocha Ayers, situado em um parque australiano, atrai milhares de turistas. A forma curva do monte se eleva na planície. As cores se misturam ao anoitecer, começando com uma luz difusa, roxo avermelhada, que muda para marrom e depois, com o cair da noite, para uma tonalidade arenito pálido. Os aborígenes australianos o chamam de Uluru. Os turistas não querem simplesmente admirar essa rocha gigantesca de arenito. Eles querem escalá-la, mesmo que nos primeiros metros a subida pareça não exigir grandes esforços. Logo, o Uluru apresenta seus problemas. As placas comemorativas no pé da montanha são, por si, um alerta. Os nomes das vítimas, que já foram atraídas por folhetos coloridos, advertem os turistas, pois de que serve a existência de corrimões nas encostas íngremes se eles abandonam o caminho seguro para seguir o seu próprio caminho. Aliás, um caminho no qual eles se lançam em direção à morte. O caminho da nossa vida também tem as suas placas de alerta. O versículo bíblico de hoje é um deles. Aqueles que enxergam o sentido de suas vidas somente no prazer e na autorrealização também se lançam à morte. Existe um anseio pela vida e pela realização? Claro, mas eles têm que ser conquistados somente no caminho correto de Deus e unicamente com o Senhor Jesus Cristo. Nenhum panfleto colorido irá

0: divulgá-lo. Todavia, a Bíblia, a palavra de Deus, divulga. Qualquer um que segue ao Senhor Jesus experimenta o seu amor, o seu conforto e a força que ele dá. O caminho pode ser uma subida íngreme às vezes, mas nós alcançaremos o nosso destino. O nosso Senhor Jesus nos garante isso. Olha que exemplo, né? Exemplo que nós precisamos ter em nossas vidas. Às vezes queremos ignorar os caminhos corretos, os caminhos que nos levam ao céu, que nos levam à presença de Deus, e queremos seguir os nossos próprios caminhos, queremos seguir as nossas próprias pernas, né? Não, eu vou por aqui, é o mais difícil, e às vezes estamos trilhando o caminho da morte, assim como as pessoas faziam com aquela grande rocha, grande pedra lá na Austrália. Tinha lugar fácil e correto, com corrimões, para você subir e chegar no topo da pedra. Mas não. Alguns queriam subir de uma forma mais aventureira. E a aventura, na maioria das vezes, levavam essas pessoas à morte. E lá embaixo na pedra tinha a placa de advertência, incluindo os nomes das pessoas das quais tentaram subir de forma aventureira e acabaram caindo e acabaram morrendo desnecessariamente. Assim é também na vida, sem Jesus e sem Deus. Queremos ir pelo caminho do prazer, do caminho da riqueza, do caminho do poder, do caminho da glória, né? Queremos ir pelo caminho do orgulho, da mentira, da vaidade, e nos esquecemos que o único caminho seguro para nos levar até Deus chama-se Jesus. Ele mesmo disse na sua palavra: eu sou o caminho, a verdade e a vida. Vá através de Jesus, você não vai se arrepender. Vamos aí um momento de oração, vamos falar com Deus.
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0: Bendito Deus e querido Pai, oramos e abençoamos todos os nossos ouvintes, doentes, cansados, oprimidos, sobrecarregados, pessoas amarguradas de alma, de espírito. Querido Deus e amado Pai, alcança, Senhor, esses que estão desenganados pela medicina, pela mão do homem, mas jamais desenganados pela Tua mão, Senhor. Estende as Tuas mãos sobre a vida de cada um, curando, libertando e abençoando, neutralizando, quebrando as cadeias, quebrando as correntes. Pai, estende as Tuas mãos e abençoa, Jesus, cada um, incluindo esses que estão aqui em minhas mãos, nessa lista de oração, e aqueles que estão aí também, Pai, representados em peças de roupa, documentos e fotografia. Em nome de Jesus, nós oramos, Pai. Em nome de Jesus, nós te agradecemos agora e sempre. Amém e graças a Deus.
2: Amém. Por hoje é só, nós ficamos por aqui. Se Deus quiser, se tudo der certo, amanhã estaremos de volta às 13 horas aqui na Rádio Verdes Mares, 87.9 FM. Espero que vocês tenham gostado do programa de hoje. E vamos ficar agora com Eliane Fernandes, O Crente e a Palmeira. Forte abraço e tchau, tchau.
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0: 14 horas e 1 minuto.
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2: Quarta-feira de muito sucesso a partir de agora. Comigo, Nando Pinheiro. Aumenta o volume! Começando Bandas e Companhia, com o melhor das bandas do Sul. Obrigado por sua audiência. Fica comigo, não sai dessa frequência, não sai dessa sintonia, porque eu te prometo que a partir de agora será só as melhores.
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2: Agora vamos dar uma aliviada no tranco aí. E vamos ajeitar o namoro. Porque a madrugada vem chegando, meu compadre.

0: E aí, tá gostando da nossa programação? Espero que sim, ó. Daqui a pouco eu estou de volta com mais Bandas e Companhia. Não saia daí! 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
2: 14 horas e 19 minutos.
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0: 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Estou de volta aqui com Bandas e Companhia, tocando o que há de melhor para você. Vamos de música.
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0: E aí, curtindo a nossa programação Bandas e Companhia com a apresentação de Nando Pinheiro. Deixa eu tomar uma aguinha ali, é coisa rápida. Daqui a pouco eu volto trazendo só as melhores. 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
1: 14:36.
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5: Bandas e Companhia, tocando o que há de melhor pra você. De volta aqui, Nando Pinheiro. Vem que tem músicas de bandas, vem que tem as melhores da regionalidade do sul do Brasil. Bandas e Companhia, vamos conferir as próximas músicas.
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0: E aí, tá gostando da nossa programação? Espero que sim, ó. Daqui a pouco eu estou de volta com mais Bandas e Companhia. Não saia daí!
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6: 14 horas e 57 minutos.
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5: De volta, Nando Pinheiro. A música não para. Vamos tocar já na sequência mais grandes sucessos. Porque você está junto comigo em Bandas e Companhia.
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0: legal saber que você está na melhor programação do seu rádio. Fica ligado que daqui a pouco tem mais bandas e companhia para você que se liga nessa rádio. É já já, hein? Não sai da frequência. Bandas e companhia.
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2: 15 horas e 13 minutos.
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7: E aí, pessoal, bora então? 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
1: É música sertaneja pra você curtir a beça todo dia. Gosta do programa? Compartilha pros seus amigos que todo dia tem o Arena Sertaneja aqui no seu dial com o Jonatas Gonçalves.
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3: 15 horas e 33 minutos.
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4: 15 horas e 54 minutos.

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1: É, eu também tô curtindo com você essa linda canção aqui no Arena Sertaneja. 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
3: 16 horas e 12 minutos.
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3: 16:33.
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0: esse sertanejo do Bonso. A gente vai ficando por aqui. Obrigado pela audiência e até amanhã. Tchau, gente.
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4: 16 horas e 54 minutos.
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8: Buenas, gauchada amiga de todo o Brasil, está começando o nosso programa Morada Campeira desta quarta-feira. E a partir de agora, a gente chega com o melhor da música do Rio Grande. Muito prazer, eu sou seu amigo Wilson Batista, o amigão do povo. Te faço companhia a partir de agora. Sejam todos muito bem-vindos. Prepara o teu chimarrão, porque o meu já está preparado. E sebamos pro início do programa, trazendo as primeiras de hoje, Os Monarcas, É Assim no Meu Rincão, e Paulo Costa, Faceiro. Aumenta o volume, porque a marca é buena, tchê.
9: Em nome dos Monarcas, aí o nosso abraço, o nosso amigo Renan Vinamor, e um grande programa Estampa Nativa.

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1: Essa marca vai pros campechanos, né, Marcão?

0: cá comigo, este campechano do Rio Grande Velho. Chega pra cá, parente, os mateadores.
1: Temos chegando, amigo Roger Moraes, juntamente com este grupo velho bagual. Vai, pega a ucha, vamos atracar um ver.

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4: 17 horas e 10 minutos.
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0: Estamos de volta com o programa Morada Campeira, o programa mais gaudério do rádio que você acompanha aqui na nossa rádio preferida, o melhor da música chucra do Rio Grande e em destaque a nossa cultura gaúcha. Tchê Guri, Eu Gosto e Vanderlei Batista, no Tranco do Rio Grande.

0: Paulo Guerra, Sonhos na Calçada, música nova, lançamento que você acompanha aqui no nosso programa Morada Campeira, que faz mais um intervalo. Daqui a pouquinho a gente volta.
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3: 17 horas e 27 minutos.
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Sequenciando o nosso programa Morada Campeira, aqui pela nossa rádio preferida, o nosso som do Rio Grande, a autêntica música gaúcha na nossa programação campeira. Muito obrigado aos meus colegas aqui da nossa rádio, obrigado a você, amigo de todo o Brasil, pessoal que nos acompanha pelos nossos sites, pelas nossas redes sociais. Um abraço a você que nos dá o prazer da sua audiência. Vamos trazendo Pedro Hortaça, Timbre de Galo e Os Serranos nos Varzedos da Fronteira.

0: Newton Ferreira, Canção para um Peão Solito, é o programa Morada Campeira, destacando o melhor da nossa música do Rio Grande.
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3: 17:41.
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0: Buenas, amigos de todo o Brasil, acompanhando o nosso programa Morada Campeira, o programa mais gaudério do rádio, o programa preferido da gauchada em todo o Brasil. Pessoal que nos acompanha nos postos de gasolina, você que está com seu rádio ligado aí na sua empresa, você que está tomando seu chimarrão de todos os dias, aquele topetudo macanudo, muito obrigado pela audiência. Vamos trazendo Márcio Machado e a Tetê Carvalho, Desafio do Martelo, e Luiz Carlos Borges, Baile de Fronteira.
8: E o desafio hoje é diferente.
9: É do martelo, Márcio Machado?
8: Certo, Tetê Carvalho.

0: Dante Ramon Ledesma, classificando as morenas. E assim a gente vai para mais um intervalo. Vamos dar uma aquecida na água do mate. Daqui a pouquinho a gente volta.
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3: 17 horas e 56 minutos.
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0: Buenas, gauchada amiga de todo o Brasil. Programa Morada Campeira de hoje vai chegando ao seu final. Muito obrigado pela audiência e pela companhia. Vamos deixando as últimas de hoje. Elvio Oliveira, Te Deixei Trovando Nos Tempos de Hoje. Fábio Quaraí, Jeitão Fandangueiro. E o Grupo Herança, Rosa Maria. Até a próxima, gaúchos e gaúchas de todas as querências.
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Isso aí, pessoal, agora são 18 horas e 14 minutos, 18 e 14. Você ligadinho comigo, obrigado pela sua companhia, obrigado pela sua sintonia. Você e eu juntinho na 87,9.

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Pra você que tá juntinho com a gente, obrigado pela companhia. Obrigado pela sintonia. 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

0: 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Valeu, gente! Dica dada! Vamos de música. Tô chegando com Matheus e Cauã. Participação Jorge Matheus. Lembrando que hoje ainda tem a nossa seleção brasileira em campo. E você, como é que tá? Já tá na torcida? Vem comigo, é tarde, noitezinha de quarta-feira, 24 de junho. Boa noite pra você.
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0: Jorge Matheus!
1: Matheus e Cauã!
2: Obrigado.
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isso aí, pessoal. Agora são 18 horas e 42 minutos, 8h42. Ah. Você ligadinho comigo na frequência da 87,9. 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
1: Gente, vamos lá, agora é vez de torcer para a seleção brasileira. Hoje não vai ter a programação, né? Você segue aí com a gente na frequência da 87,9. Valeu, gente, fiquem todos com Deus, porque eu tô indo com ele.

Quero também dizer pra vocês que a partir agora das 7 horas, 19 horas, hoje o pastor não vem, né? Vem aí dar uma folga pra gente também acompanhar a seleção, e a gente vai com louvores pra você que segue na programação da 87,9, tá bom, gente? Dando uma chance.

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1: Bora, Wagner, cantar de corpo e alma.

0: Boa noite, Uberlândia!
1: Faz barulho aí, Uberlândia, que eu quero ouvir!
0: Que coisa linda!

0: redes Maria Vieri. 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
1: É um prazer para nós, André Adriano, estar recebendo os nossos ídolos Rio Negro.

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0: Fortaleza, Fortaleza, safadão!
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2: Atenção.

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